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0: Já tocou o despertador M80, eu sou Sandra Ferreira. Trago a melhor música para esta hora do dia. Vamos lá, força, tem uma quarta-feira nova para fazer diferente. O dia vai estar com céu pouco nublado, possibilidade de aguaceiros fracos no norte e centro à tarde, o vento a soprar mais forte junto ao mar e também nas terras altas, e conta ainda com uma pequena subida da temperatura.

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Estamos prontos para a sequência grande da hora. Vêm aí 7 músicas seguidas e vão começar ao som dos R.E.M. daqui a pouco.

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novinha em folha e sempre com a M80 a fazer companhia com a banda sonora. Ora, o tempo para hoje aponta num dia mais luminoso, menos nuvens, mas ainda a previsão de aguaceiros fracos à tarde no norte e centro do país. O vento também soprar mais forte junto ao mar e nas terras altas, mas de resto conto com um dia assim mais quentinho, com a subida da temperatura máxima. Ora, a caminho das 6 da manhã, aposto que nesta altura há casas onde já se fez mais negociação do que numa cimeira internacional. Vestir casaco. Não vestir casaco. Comer qualquer coisa. Lavar os dentes. Encontrar a mochila. E sair horas. Sim, de facto, a parentalidade devia trazer manual de instruções, não é? Dava tanto jeito. Já agora, um botãozinho de pausa e café ilimitado. Ai sim, porque isto não funciona de outra maneira. Um café ou chá verde, que às vezes também ajuda e desinflama. Também é bom. Sandra Ferreira por aqui consigo, nesta hora difícil. Uma boa viagem para quem já vai a caminho. A seguir, ouvimos Prince com...

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3: Já tocou o despertador M80, bom dia, bem-vindo, boa quarta-feira. Um dia mais luminoso, com menos nuvens, mas ainda possibilidade de chuva fraca no norte e centro à tarde. O vento mais forte junto ao mar e nas terras altas e subida.

quarta-feira a começar para muitos. Vamos lá, um dia feliz para todos com a música da M80 a ajudar. Hoje assinala-se o Dia Internacional Sem Dieta. E calma, isto não é assim uma autorização oficial para atacar o frigorífico agora às 6:00 da manhã. Embora haja dias em que ele parece mesmo chamar por nós, não é? No meu caso chama por mim muitas vezes tipo 11:30, meia-noite, que é tipo a hora, não te metas nisso. Ora então, a ideia aqui deste dia é outra, é pensar na relação que temos com a comida e com o nosso corpo, porque há pessoas que passam a vida entre segunda-feira começo e estraguei tudo ao almoço. E a comida não devia de ser sempre assim, vá, uma prova de superação, uma prova de caráter. Cuidar da saúde é importante, sim, claro que é, mas cuidar da saúde também passa por comer sem culpa, ouvir o corpo e não transformar cada refeição numa reunião com uma espécie de departamento de censura. Portanto, hoje talvez a dieta seja mesmo esta. Menos culpa, mais bom senso e já agora menos conversa agressiva com nós próprios. 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

bom dia, bem-vindos. Está com a M80, uma quarta-feira feliz para todos, com mais luz, menos nuvens no céu, mas ainda assim previsão de chuva fraca para norte e centro, mas um dia mais quentinho, com subida da temperatura máxima. Como é que costume, a esta hora? Vamos ouvir os macaquinhos no sótão.

0: Vamos, Susana Romana, solta o verbo.
1: Portanto, vamos a isto. Em criança, eu tenho sempre que dar um contexto histórico demasiado,
2: profundo.
3: É para compreendermos bem o porquê,
1: temos,
3: não é?
1: Temos que ir à minha infância, amigos. Okay. Onde eu fui tantas vezes com a minha psicoterapeuta e agora vamos os três. Bom, em criança, ainda antes de eu saber ler, um dos meus livros preferidos que havia lá em casa era uma edição ilustrada das Viagens de Gulliver. Sabem que livro é que é? Uhum. Aquele em que havia um senhor, que era o Gulliver, que tanto andava no mundo dos gigantes como no mundo dos piriri. Aliás, a primeira...
0: Lilliput.
1: Exatamente. Aliás, uma das primeiras memórias que eu tenho na vida era de estar ainda a dormir no quarto dos meus pais, ou seja, tinha menos de 3 anos, e de meter na cabeça que um dos gigantes deste livro estava dentro do armário dos meus pais. Oh. É uma das primeiras memórias que eu tenho na vida.
0: É fofo.
1: É de estar a inventar porcarias que me lixavam a vida. Foi basicamente uma das minhas primeiras memórias. Pronto. Eu gostava muito desse livro. Portanto, entretanto, um dia eu descobri que no nosso dia-a-dia nós convivemos com um exemplo de gulliverismo, ou seja, um objeto que é absurdamente gigante em comparação com as nossas manápolas e em comparação com a sua necessidade. Falo, é claro, como já perceberam...
3: Claro.
1: De... Portas-chaves das casas de banho públicas.
0: Sim, ok. Sim, sim.
3: É, aquilo nem errou.
0: É quase um martelo.
1: Exatamente.
0: É quase um martelo.
3: Exatamente. Vale tudo, bilhas de gás, tijolos, tudo, carros.
0: Serve um propósito, sim, para as pessoas não perderem. Sim,
1: sim. Tudo. Para quem, portanto, não está a ver o que é, porque só consegue ser uno com a liquidez do seu corpo, 60% de água no recato do lar, e nunca fez xixi num sítio em que fosse preciso pedir a chave, eu refiro-me ao ancestral mistério do porta-chaves com hormonas de crescimento. Portanto, o cenário é este. Nós vamos a um café, na estação de serviço, aqueles têm o WC trancado, e pedimos a chave ao balcão. E normalmente, em vez de ouvirmos o som de uma chave a pousar, ouvimos BATAM! A pousar no balcão. Sim, sim,
0: sim. Com o ar de, ai, vão usar a casa de banho também.
1: Ora, essa chave vem presa a um porta-chaves que é basicamente uma barra de ferro da Torre Eiffel. Ou então o galho do sobreiro com 2 séculos, ou o badal do elefante, ou o morteiro da guerra do Iraque. Qualquer dia, a chave é agarrada ao primo Walter. Este é o porta-chaves, é o meu primo Walter. Sim, sim, sim. E ele depois vai connosco ao WC e fica a olhar e a julgar-nos. O mito urbano é que estes portas-chaves jumbo existem para evitar o furto das chaves. Foi o que eu sempre ouvi.
0: Sim.
1: Mas, por que é que nós devíamos gamar as chaves? É a minha primeira questão aqui.
3: Mas digo uma coisa, aquilo, se isso é feito, é porque alguém
1: já fez.
3: Fez desaparecer. De certeza.
0: Não, e depois é mito urbano. Vê se não os outros repetem.
1: Por que é que nós devíamos roubar as chaves? Há um mercado de arte sacra e há um mercado das chaves WC avulsas. Uma chave WC de um snack bar vale mais que o fígado no tráfico de órgãos? Ah, não, isto não interessa. Queremos é a chave do WC da Tasca do Meirelles. Eu nunca vi um episódio do Poirot em que o mistério fosse a chave da pastelaria desaparecida. Não há! Não é assim,
3: e essa chave, à partida, só serve para essa fechadura.
1: Só serve para
3: a partida.
0: À partida, sim.
1: É que nem o mítico Clube das Chaves, lembram-se do Clube das Chaves?
0: Sim, sim.
1: Nem o Clube das Chaves era sobre isso. Não há nenhum livro sobre isso. E acho também houve série.
0: Acho que
1: houve. Está uma pessoa, está uma Gen Z a garantir-nos que sim. Portanto, senhores que optaram por ter esta prótese de um fémur com porta-chaves do vosso estabelecimento, expliquem-me o porquê. E vão-me dizer, porque as pessoas metem no bolso. Há um meio termo entre um porta-chaves pequenino e lá está o fémur de um adulto.
0: Claro.
1: Qual que é um boneco? Pronto. Porquê é que tem que ser sempre, como o Paulo já viu, um tijolo? Expliquem-me porquê. É que para o cliente não é fixe. Eu vou dar-nos a nossa perspectiva. Uma pessoa está muito aflita para fazer o seu xixi. E o que é que tem que fazer? Tem que ir conversar com outro ser humano, a pedir-lhe a chave, a implorar-lhe a chave. E depois tem que ir arrastar um cadáver obeso por ali fora à procura da casa de banho. Também há quem diga, para a chave não se perder. Está bem, mas não é caso para meter um porta-chaves que se vê do espaço uma grande muralha da China. Aliás, são as duas construções humanas vistas da Lua, a muralha e o porta-chaves da pastelaria Sra. Alexandra Miragaia. Vê-se os dois do espaço, não é preciso tanto. Tenham calma.
3: Essa chave, de facto, tranca um sítio onde nós precisamos de entrar, mas não queremos ver o que está ali dentro, a maior parte das vezes.
1: Sim, verdade, verdade.
0: Vamos falar dos odores também? Não, pois não.
3: É por aí.
1: É o que é, é o que é, serve para isso, um local também. É um calafate,
3: precisamos, mas não queremos.
0: É isso. Se houver fotos, por favor.
3: Não.
1: Do porta-chaves, não é do resto.
0: Querido, Paulo, onde é que tu foste?
1: O Paulo achou.
4: Por onde é que isto andou? 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

0: Olá, bom dia, 7 da manhã, manhã de quarta-feira, e já cá estamos outra vez nas manhãs da manhã. E isto agora já não para. Tanto que não para, que vamos seguir para as notícias. Bom dia, Miguel Aia. Ora bem, falamos do caso da Esquadra do Rato, em Lisboa.
1: Bom dia, o Ministro da Administração Interna avisa que quem atenta contra a dignidade humana não tem lugar na polícia. Luís Neves garante que os casos de tortura que aconteceram na Esquadra do Rato foram isolados e não representam a cultura da PSP. Em entrevista à TVI CNN Portugal ontem à noite, admitiu que possa ter havido um pacto de silêncio entre os agentes envolvidos.
2: Leva a crer que houve aqui um facilitismo e uma aceitação de comportamentos desviantes, e que são comportamentos particularmente graves. E depois a aceitação e o silêncio, um pacto de silêncio na não divulgação. Não há esta cultura instalada nas polícias, nós estamos a falar de casos isolados.
1: Ontem foram detidos mais 15 polícias e um civil. O total de detidos sobe assim para 25. São suspeitos de crimes de tortura, ofensas graves à integridade física e violação. O Presidente da República iniciou hoje uma visita de 2 dias à Itália. António José Seguro vai participar nas celebrações do 50º aniversário do Instituto Universitário Europeu em Florença. Vai também encontrar-se em Roma com o Presidente da República de Itália, Sérgio Mattarella. Esta será a segunda deslocação de António José Seguro ao estrangeiro, enquanto chefe de Estado. O Presidente dos Estados Unidos decidiu suspender a escolta de navios através do Estreito de Hormuz, em vigor há apenas um dia. Donald Trump revela que tomou esta decisão a pedido do Paquistão, que tem sido o mediador neste conflito. Palavras na rede social Truth Social, onde garantiu que a suspensão será por um curto período e para verificar se o acordo com o Irão pode ser finalizado e assinado. Acrescentou ainda que o bloqueio norte-americano ao Estreito de Hormuz vai permanecer em vigor. 20 anos depois, o Arsenal volta a estar na final da Liga dos Campeões. Os londrinos venceram ontem em casa o Atlético de Madrid por 1-0, depois do empate a uma bola na primeira mão. Ficam agora a aguardar o adversário da final de Budapeste, que vai sair do jogo de hoje entre Bayern de Munique e PSG. Paulo Rico.
3: Há uma semana foram 9 golos em Paris. Muita emoção, cambalhotas no marcador e a confirmação de um dos jogos mais eletrizantes dos últimos anos. Hoje, provavelmente com menos golos, 2 equipas à procura da glória. De um lado, Paris Saint-Germain procura a segunda final europeia para chegar também à segunda Champions do palmarés. Já o Bayern quer regressar a uma final 6 anos depois. 2 equipas que são campeãs nos respectivos países. O Bayern ganhou 13 Bundesligas nos últimos 14 anos. O PSG prepara-se para o pentacampeonato em França e pela 12ª vez com o título nos últimos 14 anos.
1: O jogo em Munique começa às 8 da noite e terá a arbitragem do português João Pinheiro. O PSG está em vantagem por 1 golo.
0: Miguel, 30 minutos e contamos contigo, certo?
1: Combinado.
0: Então,
1: até já.
0: Agora, 7 horas, 3 minutos, ainda estamos assim bem a começar o dia. Daqui a nada, tempo e trânsito e no arranque da emissão de hoje, quanto à música, os Man at Work.
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8: Agora são 7 horas 7 minutos. Cláudia Capela, bom dia.
9: Olá, muito bom dia.
8: Cláudia, como é que está o trânsito nesta manhã?
9: Já está a aumentar de intensidade em vários pontos, há mais movimento. É o caso das ligações à cidade do Porto em Vila Nova de Gaia, na A44. A maior intensidade para a Ponta Rábida, ainda sem paragens no acesso da A1, mas depois na ligação à via de cintura interna, principalmente na via mais à direita, o trânsito já está lento na zona de Peça Leite Boa Vista em direção ao Nó de Francos. Está a intensificar-se nos acessos da A4 e da A3 na saída para a circunvalação, com mais movimento também já ao longo da Avenida AEP, Matosinhos Porto, ainda sem demora. Nas estradas, por estes dias, muitos grupos de peregrinos a caminho de Fátima. Em vários pontos do país é mesmo necessário circular com toda a atenção, moderar a velocidade, principalmente, claro, nas vias habitualmente utilizadas pelos peregrinos. Tenha em mente que até dia 12 de maio será, portanto, uma situação a ter em conta com muitos peregrinos a pé em várias vias. Quanto à cidade de Lisboa, o habitual já acumulado para a ponte 25 de Abril, viadutos do Feijó, acesso ao Nó de Almada. Há agora também a informação de uma ocorrência na chegada ao Nó de Piramanique, na Cril, no sentido Algés-Sagavém. Muita atenção, com intensidade e abrandamento no final do IC19 no Nó de Piramanique, mas atrás já mais difícil entre Terceira e o acesso à reta dos comandos da Amadora. Está também a ficar lento na segunda circular, na zona do viaduto do Eixo Norte-Sul em direção ao Campo Grande, e intenso na ligação entre Oeiras e o Estádio Nacional. Alguns abrandamentos já na Autoestrada de Cascais, com intensidade também no acesso a Lisboa através da Autoestrada do Norte. Troca de informações, 820-2010.
8: E posto isto, ali por volta das 7h30 já voltamos a falar. Até já, Cláudia. Ora bem, Ana, bom dia.
10: Bom dia.
8: Soninho. Está com um bom aspecto, pelo menos aqui na zona de Lisboa.
10: É, em princípio a coisa até vai andar bemzinho, não tão bem para quem anda afetado com as alergias, não é, malta?
8: Não está fácil, não está fácil, não.
10: Ele é espirro, ele é tossezinho, olha o meu nariz.
8: Mas olha, para compensar, estás lindíssima hoje, já te disse várias vezes.
10: Que eu acordei, parecia um congro e agora, é um peixe. Okay. E agora já, pronto, uma pessoa põe uma corzinha e coisa
8: melhor.
10: Está
8: aqui, parece uma dourada.
10: Posso ser antes reval, que eu gosto mais.
8: Reval.
10: Então, faz lembrar aquela história de Durão Barroso, qual era o cherne. Se fosse um peixe, qual é que seria? Temos que pegar nesta ideia e um dia destes. Então, hoje o dia vai começar com poucas nuvens, mas elas aumentam no norte e centro durante a tarde, com direito a alguns aguaceiros fracos no interior também. Vamos agora às temperaturas. Guarda vai chegar aos 15 graus. Bragança, Porto e também Ponta Delgada, 17. Viana do Castelo, Vila Real, Viseu, Aveiro e Leiria, 18 graus. Sagres e Sines, 19. Coimbra e Lisboa, 20. Braga, Castelo Branco, Porto Alegre e Santarém, 21. Beja, 23. Évora, 24. Faro, 25 graus. Não esquecer, na Madeira, Funchal, 20 de máxima.
11: No ar,
8: somos nós. Bom dia, são 7 horas 10 minutos. Ora bem, diz então que hoje é dia 6 de maio de 2026 e hoje é aqui um dia internacional muito especial para nós. Isto é tudo malta que gosta, que é bom de boca, que é bom de petisco e por isso jamais de nós não falaríamos disto. Dia internacional sem dieta. Oh, Ana, se tu pudesses escolher assim uma coisa que tu gostes muito e que tu sabes que à partida engorda um pouquinho, mas tu hoje podias comer assim até à quinta casa, o que é que te lambazavas hoje?
10: Há muita coisa, mas as pipocas de caramelo do Continente, meu Deus do
8: não
10: céu.
8: Não estava a ver isso bem lembrado.
10: Ai.
8: Bem lembrado.
10: Ai. Tá. Mas pronto, vamos mais para o básico. Um pacote de batatas fritas. Tem okay. que ser aquele pacote amarelo.
8: Ok, já okay? sei, já sei, já sei.
10: Com as
8: sei,
10: letras sei, brancas. Sei.
8: Portanto, tu hoje era dia internacional sem dieta, era batata frita até não te caber mais uma batata frita.
10: É o meu handicap. Okay, o meu handicap okay, são okay. batatas fritas. Okay, okay. Fico louca. Ai, já agora há tanta coisa. É só começar a abrir o livro, já estava pronta para soltar outras coisas.
8: Só podes uma.
10: Só posso. Suma. Então pronto, batata frita. Pacote amarelo.
8: Portanto, 910 25 80 81. E no seu caso, o que é que seria? Man at Work. Valeu.

0: 7:14. Olá, bom dia. Obrigado por ter escolhido as manhãs da M80. É uma rádio, é um programa que lhe fica extremamente bem. E hoje, ainda mais, hoje tudo lhe vai cair bem. Porquê? Porque hoje é o Dia Internacional Sem Dieta. Um dia em que nós não aplaudimos totalmente, mas está tudo bem. A coisa há que ser feita com bom senso. Mas não deixamos de lhe perguntar o quê? Se pudesse hoje comer assim aquela coisa que sabe que não é a cena mais saudável, mas se pudesse comer essa coisa até à quinta casa, a que é que se atirava? A Ana já se atirou, a um pacote.
1: Pacote de batatas fritas, aquele amarelo que se eu me apanho numa estação de serviço numa viagem longa, o pacote olha para mim, eu olho para ele, penso duas vezes, ai ai ai.
0: E ficas avarenta?
1: Não, fica, claro.
0: Se não respondias logo, claro que ficavas avarenta.
1: Mas como? Claro, e logo a seguir fico enjoada, porque eu não posso beber água por cima, toda a gente sabe que tem que ser sumo.
0: Ora, sabes tanto andar nisto a namorar,
1: não é?
0: Caramba, sabes.
1: Mas aquela,
0: tanto andar
1: eu adoro batatas fritas, então, eu tenho uma fraqueza. Batatas fritas caseiras em restaurante.
0: Palitinho ou redondas?
1: As duas coisas, se for bacalhau à minhota tem que ser redondinhas.
0: Olha, digo-te já uma coisa, no meu caso, colega, eu hoje atirava-me fácil uma coisa que eu adoro: gelado de menta. Era a tempo cair os dentes, digo-te uma coisa.
1: Mas com pepita de chocolate.
0: Mas eu sou, óbvio.
1: Andamos a brincar?
0: Estás a brincar, mas eu sou algum amador.
2: Bom dia, Paulo, bom dia, Ana. Continuação de boa semana.
1: Obrigada,
2: eu,
1: querida.
2: Então, comia até não poder mais pão de alho. Ai, adoro pão de alho. Mas tem muita caloria, né? Só
0: não
2: como mesmo de vez em quando. Mas se estiver quentinho, estadinho, ai, adoro. Beijinhos.
0: Bolo do caco em pão de alho, Vila Baleira, em Porto Santo. Está, já disse. Acabou.
1: Compro,
0: nada bate isto.
1: Eu compro pão de, bolo do caco, congelo. Até se está a coçar o Paulo, só de pensar. Depois, eu pego naquela maquininha que espreme o alho.
0: Claro,
1: ok, pronto. Espreme-se o alho, derrete-se um bocadinho de azeite, de manteiga.
0: Sim,
1: há salsinha muito picadinha. Ou coentros, o que tiver lá em casa. E depois é pegar naquele pincel que todos nós temos, que usamos pouco lá em casa. Pincelar depois de torrar o bolo do caco.
0: Há aqui pessoas a começar a ficar com ansiedades e com fome. Eu já estou a ver ali a Ana a meter a língua para fora, de apetite. Vamos só aqui deixar ver ouvir o Helder.
3: Eu sempre achei graça quando se diz que qualquer coisa engorda.
0: Engorda,
3: porque na verdade
0: nós,
3: quem engordamos somos nós, não é quantidade. O chocolate engorda. Não, o chocolate não engorda. Quem engordamos somos nós. O chocolate fica lá paradinho. O que é que eu, assim, como não sou muito guloso, o que é que eu comia hoje sem parar? Empadas de frango, sem mínima dúvida. Um resto de uma boa semana para todos. E
0: obrigado,
3: um
0: Helder.
3: Beijo e um abraço.
0: Helder, muito obrigado. Respeitamos a sua empada.
1: Estou a imaginá-lo já cheio de vontade a perguntar-se onde é que vai buscar, onde é que vai comprar a empadinha hoje.
0: Portanto, vamos lá. Dia Internacional Sem Dieta. Hoje, sem peso na consciência, atirava-se aqui de embarda. 910, 25, 80, 81. E agora o que é que nós todos vamos fazer? Feijão com arroz. Nove vagabundo, Daniela Mercury. Vamos aí.

0: 7:21, bom dia com as manhãs da M80.
1: Esse nobre vagabundo.
0: Do álbum Feijão com Arroz, eu juntava-lhe também a picanha. Ora, isto é uma coisa que eu adoro absolutamente, e porque falamos de
2: como
0: picanha
2: não?
0: Também, porque hoje, Dia Internacional de Sem Dieta, e isto é aqui uma equipa que sabe estar, uma equipa que
2: sabe comer ou comer,
0: é bom de petisco também, e portanto hoje a pergunta para si é, então diga lá, se hoje pudesse escolher uma coisa para comer até cair para o lado e não engordar, o que é que escolhia? A nossa ouvinte Filipe é tão específica, né? Eu não sei se estou com ela ou não, mas...
3: Bom dia, Paulo, bom dia, Ana. Bem, eu se pudesse, epá, apetecia-me era aquelas lasanhas italianas maravilhosas, pá. Hoje eu comia uma dessas, se pudesse. Pá, não sei se há alguém aí também que seja fanática por comida italiana, mas eu hoje ia para uma bela lasanha daquelas italianas verdadeiras. Um bom dia a todos.
0: Obrigado, Filipa. Sentimos no seu discurso algum apetite, alguma saudade e o amor pela lasanha italiana. Percebemos,
2: Filipa.
0: A
2: solução é ir lá passar férias, como eu fui durante 15 dias, depois volta e não quer ver lasanhas durante algum tempo.
0: mas
2: ligeiramente comeu
0: pesmada.
2: Muito.
0: Sim.
4: Bom dia, Paulo. Bom dia, Ana. Daqui fala o André de Setúbal. O que eu comia sem parar, normalmente só acontece daqui a uns meses, mas comia mesmo sem parar, sou doido. Lampreia de ovos na altura do Natal, podem-me dar todas, todinhas.
2: Ah,
4: bom dia, bom trabalho, obrigado.
2: Bem específico.
0: André,
2: ai, pode
0: obrigado.
2: Ficar com as minhas.
0: Queria só chamar a atenção à ouvinte que nós vamos pôr agora no ar, chama-se Ana Isabel. E vai-me tocar aqui num ponto muito sensível. No meu ponto mais sensível, nem eu me lembrava disto. Eu há pouco tinha feito referência ao meu gelado de menta, uma caixa inteira para mim, sozinho.
2: Este não, quando vem um de caramelo salgado para aí, não? Da Afterite, não?
0: Ana, isto é outro nível.
5: Bom dia, bom dia. Então, hoje, no dia sem dieta, se eu me pudesse atirar assim alguma coisa, era aquelas bolachinhas, os húngaros.
2: Ah, os húngaros.
5: Que se vende assim nas pastelarias e nos cafés.
2: É uma fraqueza.
5: Aquilo é uma perdição. Uma pessoa come uma, come duas.
6: Come três.
5: Quando dá por ela, já comeu uma caixa inteira.
6: Come quatro.
0: Eu quando vou ao pão no Pingo Doce Linda Velha, os húngaros estão mesmo lá ao pé. E eu fico sempre na dúvida o que é que eu faço à minha vida.
2: Meu amigo. Está aqui prometido. Amanhã.
0: É pá, colega, não faz.
2: Caixinha de húngaros da padaria
0: nada.
2: De Carnide. Vocês não estão. A padaria de Carnide é como. É old school, ok? A padaria de Carnide tem húngaros. Amigo, calma. Você pode escolher entre quer com marmelada.
0: Marmelada.
2: Ou com doce de morango.
0: Doce suar, traga-me o baldinho de soro.
2: O que é que preferes? Amanhã trago-te alguns.
0: Os húngaros, então, quando estão molinhos, quando fazem uma massa assim na parte de cima da boca, no céu da boca.
2: Tens que ir lá com a língua para descolar, é?
0: Oh, Ana.
2: Mas é com marmelada ou doce de morango?
0: É com tudo, Ana! Se calhar vou isto demasiado a sério agora. Ana, muito obrigado pela sua mensagem, Ana Isabel, obrigado.
2: Húngaros é.
0: Dani Ross, agora Upside Down, nas manhãs da M80. Olá,

0: horas 28 minutos, manhãs 10h80, bom dia.
1: Juntou-se às.
0: Está percebido, está bem disposto. Temos os melhores ouvintes do mundo que nos dão ideias e como não rir e como não sorrir com isto. E esperemos que desse lado esteja a ser exatamente a mesma coisa. Hoje é Dia Internacional Sem Dieta. Estamos a perguntar se pudesse atirar assim a qualquer comida, aquela sua comida preferida, e que não engordasse, hoje atirava-se a quê? Diga-nos lá.
1: Ovos moles.
0: A Ana já se atirou. E atirou-se com tudo, foi sem boias, foi sem nada. Ana atirou-se. Raquel, então diga-nos lá.
2: Bom dia, Paulo. Bom dia, Ana. Olá. Beijinhos para todos. A única coisa que me faz comer até cair para o lado são cerejas.
1: Oh, mas se é saudável, não vale.
0: Vou tecer as minhas considerações. Uma vez fui ao fundão.
1: Ai, já sei para onde isto vai.
0: 3 quilos.
1: Sozinho?
0: Era para trazer caixas para cá para baixo, nenhuma veio.
1: Mas foi non-stop.
0: Teu colega à meia da noite e mãe, não fazes, não fazes, ninguém faz ideia o que eu sofri naquela casa de banho. 7h30 de cá.
1: Mas toda a gente sabe. Ai, mas não sei se sei lidar. Toda a gente sabe. Não pode ser.
0: Oh, Ana. Bom, são 7h30. Já a seguir seguimos para o tempo, para o trânsito também. E para as... Temos que fazer aqui uma pausa. E para as notícias.
3: O que eu vou dizer é uma coisa também muito específica. E acredito que não há muitas pessoas a concordar comigo. Mas o Lidl tem uns travesseiros de chocolate com creme por dentro. Também. Marca Lidl. Aquilo é tão bom. Opa, a sério. Eu deliro. Eu não posso ter isso em casa. Aquilo vai em 3 tempos. Mas ninguém consegue comer. Porque é sempre, sempre a aviar.
1: Eu acho graça quando o pessoal é específico. Sim, no sítio onde compra, porque sim, se claro. For a outro não é a mesma coisa.
0: Não, é a mesma coisa, não. E quando tu entras no supermercado, começas a estar afastado do corredor, mas acabas por ir lá. Então vá, 910, 25, 80, 81. Tempo, trânsito e notícias para conferir daqui a pouco.
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0: Verdade, sim, senhor. Já a seguir também seguimos com a Cláudia Capela. Para já fazemos a atualização das notícias. A edição é do jornalista Miguel Aia. Miguel, já não há escolta a navios no Estreito de Hormuz.
6: O presidente dos Estados Unidos decidiu suspender essa escolta, em vigor há apenas um dia. Donald Trump revela que tomou esta decisão a pedido do Paquistão, que tem sido o mediador neste conflito. Palavras na rede Truth Social, onde garantiu que a suspensão será por um curto período e para verificar se o acordo com o Irão pode ser finalizado e assinado. Acrescentou ainda que o bloqueio norte-americano do Estreito de Hormuz vai permanecer em vigor. O ministro da Administração Interna garante que os casos de tortura na Esquadra do Rato em Lisboa foram isolados e não representam a cultura da PSP. Em entrevista à TVI CNN Portugal ontem à noite, admitiu que possa ter havido uma falha no controlo interno.
7: Pode ter ocorrido essa falha no controlo interno, mas só quando tivermos acesso àquilo que é matéria de investigação criminal, quando o processo estiver aberto e quando houver decisões transitadas e julgadas por parte dos tribunais, é que nós vamos poder, de facto, fazer a avaliação de como, quando, quem, em que circunstâncias os crimes foram cometidos.
6: Luís Neves insistiu ainda que terá tolerância zero com este tipo de comportamentos. Ontem foram detidos mais 15 polícias e um civil. O total de detidos sobe assim para 25. São suspeitos de crimes de tortura, ofensas graves à integridade física e também violação. 20 anos depois, o Arsenal volta a estar na final da Liga dos Campeões. Os londrinos venceram ontem em casa o Atlético de Madrid por 1-0, depois do empate a uma bola na primeira mão. Esperam agora por adversário, que vai sair do jogo de hoje entre Bayern de Munique e PSG. Está agendado para as 8 da noite em Munique. Os franceses estão em vantagem por um gol.
0: Oh Miguel, hoje é dia internacional sem dieta. Se tu pudesse atirar assim um doce ou uma comida que tu gosto muito e passasse e te atirasse assim ao lambão, atiravas-te aqui?
6: Tiramisu.
1: Olha, okay.
6: Eu adoro tiramisu. Okay. E a minha irmã faz um tiramisu tão bom com bolacha Lotus.
0: Repara,
6: é divinal. Eu comia já, esta. Comia já, 7h30 da manhã.
1: Agora vem os italianos,
6: já.
1: Tipo, como assim, bolacha lotes? Está maluco?
6: Exato, pois é, que para a receita deles
1: não sou
0: especialista em tiramisu, mas vamos dar o toque à tua irmã para ela
6: comer. Para ela trazer aqui para ela comer.
0: Vês como tu sabes, não é perder para nós.
6: Não, pois, exato. Mas eu também ia provar, certamente.
0: Claro, olha, grande Miguel, um abraço à tua irmã, claro, e daqui a meia hora voltamos a falar. Até já. Cláudia Capela, em meia hora, como é que isto ficou?
8: Agora, com maior resistência no acesso à Ponte do Freixo, estão a ser levantados trabalhos na ligação de Vila Nova de Gaia em direção à cidade do Porto. A partir de A20, o trânsito já está a ficar mais lento na A20. Também já compacto em Santo Ovídio, mas principalmente dificuldades entre Coimbrões e o acesso à Ponte da Arrábida e depois entre Bessa Leite e Francos. Na via de cintura interna, Freixo Arrábida, há também já mais trânsito na passagem pelo Estádio do Dragão e entre A4 e as saídas para a Circunvalação e VCI, na A3 Braga-Porto, tal como na A28, na Ponte de Leça para a Avenida AEP. Em Lisboa, complica-se agora a zona de Odivelas na Cril, no sentido Algés-Sacavém. Há informação de uma ocorrência na zona do Senhor Roubado. Depois também já há mais trânsito na chegada ao nó de Sacavém e no ramo de acesso da A8, muito compacto já em Frielas para o túnel do Grilo. Também no eixo Norte-Sul a ficar mais acumulado na zona entre o Lumiar e Telheiras e na segunda circular Estádio da Luz, Torres de Lisboa-Campo Grande, na ligação Benfica-Aeroporto. Porto, no lado inverso, é principalmente a Encarnação saída para o aeroporto, mas também já com muito trânsito entre Sandeiri e São João da Talha, em direção a Sacavém, na Autoestrada do Norte. O mesmo no IC19, lento entre o Cacém e Tercena, a partir do Eiras na A5, baixa de Corroios para a ponte 25 de Abril, e com trânsito também já muito compacto no ramo de acesso da A33, Montijo, para a ponte Vasco da Gama. Troca de informações 820-20.
0: E agora queremos também outro tipo de informações. Cláudia, portanto, dia internacional sem dietas, já deves ter ouvido. Qual é que é assim aquele alimento hoje, aquele doce, aquela comida que tu hoje comias até que ir para o lado e que, olha, sem qualquer tipo de peso na consciência?
8: Olha, não me importava de dar já aqui umas colheradas num belo arroz doce. Adoro arroz doce.
1: Mas tem que ser com ovos caseiros, não esqueçam lá isso.
0: Deixa-me só fazer-te uma pergunta. Com ou sem canela, por cima?
8: Ah, com canela. Pronto, gosto muito de canela, sim.
1: Se é para ser arroz doce, desculpem lá. Se é para ser arroz doce, tem que ser o arroz doce. O arroz doce é com canela. O arroz doce é com ovos.
0: Cláudia, só
8: Ana
0: para
8: Moreira disse tudo.
1: Sim, não é?
0: Cláudia, só para te avisar que esta já está de mão na cintura.
1: Não é? Eu sou mesmo. Eu sou minhota. Arroz doce é a nossa cena. Portanto, é com canela. As variações é como ao outro do tiramisu com a bolacha, não sei o quê.
0: como ao outro. O rapaz está aqui de meia meia hora. O Miguel Laia. É pá, e o outro que aí aparece às vezes. Vá, já voltamos a falar. Até já. Olha, então e o outro que tempo é que nos traz hoje? O outro, São Pedro.
1: Então, manhã tranquila, céu pouco nublado. À tarde, mais nuvens no norte e centro e possibilidade de chuvinha leve, o chamado molha-parvos. Vamos ver se tal não acontece. No que toca a temperaturas, então, Guarda vai ser o ponto mais fresquinho, com 15 graus. Depois, Ponta Delgada, Bragança e Porto, 17. Viana do Castelo, Vila Real, Viseu, Aveiro e Leiria, 18. Sagres e Sines, 19. Funchal, Coimbra e Lisboa, 20. Braga, Castelo Branco, Porto Alegre e Santarém, 21. Beja, 23. Évora, 24. Faro mais quentinho, vai chegar aos 25 graus. Já te estás a rir, o que é que foi?
0: Porque estou a olhar aqui para aquilo que vai-nos chegando aqui ao nosso WhatsApp e, de facto, este Dia Internacional Sem Dieta temos que fazer isto mais vezes, Ana Moreira. Porque, de facto, chegam aqui boas ideias hoje de coisas para se comer assim, se uma pessoa ficar sem peso na consciência.
1: Não é?
0: Sim, senhor. Ora bem, a Silvia, diga-nos lá então.
9: Bom dia, M80, daqui Silvia. Hoje, neste dia sem dieta, o que realmente me apetecia era uma travessa cheinha de batata frita.
1: Aí está.
9: Batata frita caseira com um bom bife e um ovo estrelado.
1: Estamos a falar
9: é
1: de bitoque.
9: Comida simples, mas é uma comida que gosto tanto.
0: É isso mesmo, Silvia. E para pôr o pão na molhanga, sai do ovo.
1: Tinha que ser, não é?
0: Então.
1: E quando o ovo vem seco?
0: Manda para trás.
1: Não é?
0: Mora!
1: Não pode! Não pode!
0: Isto estás tentando para descampar.
10: Bom dia, Paulo. Bom dia, Ana. Pois é. O que é que eu comia sem parar, se pudesse, até mergulhava? Já me estou a imaginar, a mergulhar uma prancha para um molotov gigante.
1: Ai, eu comi este fim de semana.
10: Até podia ser com doce de ovos ou sem doce de ovos. Com essa parte eu não sou esquisita. A molotov.
0: Oh, Vanessa, boa imagem, boa imagem.
1: A sogra do meu irmão faz um molotov de ovos moles que é assim de morrer. Eu este fim de semana estive em Viana e fizemos o dia da mãe lá em casa. E a dona Teresa levou um molotov. Ai!
0: Foi até aqui para lá, quase.
1: Foi, como eu disse há bocado, foi quase até o fígado dizer socorro.
0: Estou-me a rir, mas eu zelo muito aqui pelo fígado da Ana Moreira. Bom, 910.
1: Zelo,
0: juro. 910, 25, 80, 81. Se hoje pudesse comer aquela sua comida preferida ou o seu doce preferido, qual é que escolhia? Queremos saber. Bryan Adams, agora em Melody nas manhãs da M80. Bom dia e boa viagem.

0: 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Põe-se a cereja no topo do bolo, que é o quê? Hoje é Dia Internacional Sem Dieta, não confundir com dieta, não, é Dia Internacional Sem Dieta, e por isso hoje qual é que é o desafio?
1: Queremos saber se há alguma coisa que comeria sem parar e sem peso na consciência, lá está.
0: Nós começámos a fazer programa às 7 da manhã, são 7h42, pelo aquilo que nós já aqui enumerámos e falámos e pelas mensagens que chegaram, nós só de ouvir já engordámos, mas muito feliz porque já nos rimos muito esta manhã.
1: Entretanto, também já me lembrei do frozen yogurt da Will.
0: Então?
1: Eu gasto muito dinheiro a mandar vir.
0: É bom, não é?
1: É muito bom. Ponho granola, chocolate negro e amêndoa caramelizada. E depois em casa ponho morangos e mirtilos.
0: Não dobras a cobertura da Oreo.
1: Não, eu e a Oreo não.
0: Passa a mandar nisto, corram com esta.
1: Oreo não é, eu não sou isso. Filha. Aquela malta que se passa com almoço de chocolate de Oreo.
0: A senhora quando pergunta, então e que topping ou cobertura é que vai querer? Double Oreo. Eu olhar para ela, olhos nos olhos.
1: Tipo
0: Terminador Implacável.
2: Um prato que eu queira muito comer, epá, é complicado, mas vinha um bom prato de migas. Migas alentejanas, assim, bem feitinhas, ai, com um pãozinho, pão, bem alentejano, okay. Ali mesmo, ali bem no gostinho.
1: Acabei de me lembrar, pão, já vamos aos doces outra vez, a gravando pão. Com queijo da serra. Eu traçava um inteiro sozinho.
0: Eu fico na maca do lado, ao teu lado, que partilhamos o mesmo saquinho. Temos o saco na veia com soro. Mas eu fico lá, mas é por outro tipo de queijo. É com o emmental. Aquelas tabletes retangulares. Inteira.
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1: É a palavra que eu utilizo para descrever. É espetacular.
2: Aquela, eu não sei o que
1: aqueles
2: é.
1: Doces de ovos, aquela gila, é uma combinação fantástica. Fantástica. Boa semana. Até já, já fiquei com água na boca.
3: Obrigado, Pedro. Estamos claramente consigo.
2: Eu sou do Norte, eu não sei o que é pão de rala. Alguém pode enviar aqui para a rádio?
3: Lembra? Sem saber, olha, não sabemos o que é, mas mano, pode ser que seja bom.
2: O HF, tem gila, não tem?
3: Nas manhãs, é muito tanta. Menina, estás lá da janela.

0: 13 minutos agora das 8 da manhã, manhãs 10:80. Olá, bom dia. Então diz que hoje é o Dia Internacional Sem Dieta e se hoje se atirasse assim a sua comida preferida ao seu doce preferido, o que é que desbastava até não poder mais? É o que gostávamos de ficar a saber também através do 910-25-80-80.
1: Falaram de Gila. Desculpa
0: não
1: interromper.
0: Não faz mal, amor. Não falaram de Gila e por acaso lembrei-me agora de uma coisa então. Que graças a ti. Sabes aquele das docinhos algarvios?
1: Que tem... Quais? As frutinhas? Maçapão?
0: Uhum.
1: Como é que se chama aquilo? Agora deu-me uma branca, porque tem um nome.
0: É o doce algarvio para mim.
1: Gosto. Os Rodriguinhos, depois do... Ai, aquele...
0: Estás a ver aquela pastelaria que é em Alfeira, a Riviera? Tem lá, não sei se sabes, mas é uma... faz... este ano vamos lá os dois.
1: Pronto.
0: Aquilo é de sonho. Se eu pudesse, era caixas e caixas
1: porque
0: daquilo.
1: Porque no Algarve mete coisas que juntas são quase...
0: Essa massa, pá. Era até aqui para o lado, Ana.
1: Amêndoa.
0: Sim.
1: Figo.
0: Sim, sim.
1: Juntos. E ovo.
0: Nossa.
1: Deus
0: nossa.
1: Do céu.
0: Nós há pouco os dois, Ana, abrimos aqui uma porta que foi pão.
1: Ai, pão.
0: Nós fomos pão e queijo. Mas aqui esta nossa ouvinte vai para um departamento pão com doce. Mas queres ver aí?
2: Eu gosto de outro tipo de coisas. Eu, se pudesse, eu comprava um daqueles pães de Rio Maior.
1: Sei.
2: E comprava uma embalagem inteira de tule creme.
1: Sei.
2: E comia aquilo tudo, tule creme e pão de Rio Maior.
1: Não.
2: Epá, aquilo é tão bom.
1: Mas vamos as duas.
2: Ou era? Pelo menos era.
0: Não, dá para fazer as duas coisas sem qualquer tipo de pudor.
1: Vamos as duas para trás de um pinheiro comer. Até não poder mais.
0: Cuidado com os convites da Ana, ok? Já conheço a Ana há muitos anos, este convite da Ana.
1: Cada um com o seu pote de tule creme,
0: que eu cá
1: não
0: divido.
1: Não. E o

0: De Rio Maior, se for de Lidl, melhor ainda. Eu já experimentei de outros, mas não é.
1: Eu estou a assinar com a cabeça, óbvio. Mal cozido, sempre. Donna Summer, Hot Stuff, nas manhãs da M80. De longe, o pão da sua vida.

0: 7 horas 52 minutos, manhãs 10:80. Olá, bom dia, Dia Internacional Sem Dieta. Já vamos ouvir boas, continuar a ouvir boas e valentes mensagens sobre se pudesse tirar hoje uma coisa, sem qualquer tipo de peso na consciência, aquele seu prato favorito, comer de embarda, como se costuma dizer, tirava-se aqui.
1: Clarinhas de fão.
0: Isso é o quê, Ana?
1: É um doce de fão que tem gila, pronto.
0: Ok, bom resumo.
1: É muito bom.
0: Continua a não perceber o que é, mas provavelmente para quem sabe é bom?
1: É tipo uma meia-lua cheia de gila lá dentro, a massa muito fininha, depois tem açúcar em pó por cima.
0: Ainda bem que não estamos com apetite nem nada, não é?
1: Ai, eu comia tanto. Ai, eu comia tanto. Olha, eu comia a clarinha com tule e creme por cima enquanto picava um húngaro e uma batata frita ao mesmo tempo.
0: É, deixa os húngaros para mim. Bom, Queen, para ouvir daqui nada com Crazy Little Thing Called Love.
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0: Ai, que dia é hoje? Que dia é hoje? Hoje é dia internacional sem dieta. Ana, tiravas-te aqui. Sem
1: qualquer tanta tipo coisa, de peso na tanta coisa. Mas eu comecei pelas batatas fritas do pacote amarelo. É verdade que eu tenho uma fraqueza. Porque eu mesmo quando já estou satisfeita, abro o pacote e vai mais uma mãozada. Eu não consigo controlar-me.
0: Olha, percebo-te perfeitamente e vou acrescentar aqui com uma indicação ao nosso ouvinte Pedro. O Pedro sabe andar nisto e o Pedro é bruxo. Sabe fazer feitiçaria.
9: Então. Bom dia. Estão a falar de doces, salgados, comidas. Eu vou abrir aqui, se calhar, uma caixa de Pandora.
1: Ui.
9: Mas eu comia batata frita de palitos molhados num gelado. Mais concretamente, batata frita do McDonald's.
1: Pois.
9: Molhadas num sundae.
1: Um sundae, claro.
9: Sim, comeria sem parar.
0: Até fico uma lágrima aqui no canto do olho de pensar
1: nisso. Há toda uma facção de gente que
0: se
1: fala disso.
0: Se há.
1: E batata frita de palito na sopa?
0: Ana, sai.
1: É bom.
0: nunca aprendi a fazer é isso.
19: Bom dia, M80 daqui, Paulo Peças.
20: Bom dia, aqui é a Bárbara.
21: Bom dia, aqui é o Miguel.
1: Olá, família.
19: Ora bem, nós, do modo geral, somos os três muito, muito, muito golosos. Mas se eu pudesse estar o dia todo a comer, se calhar optaria por chocolate. Qualquer coisa que leve chocolate para mim deixa-me louco.
20: Eu escolhia, se calhar, o bolo Red Velvet, eu adoro esse bolo.
0: Tem que estar humilde.
20: E eu, se calhar, comia pudins a cada 3 segundos.
1: Pudim!
19: Continuação de um feliz dia para vocês, é M80, tchau!
0: Obrigado, família linda.
1: Pudim!
0: Não se diz pudim, diz...
1: Pudim!
0: Pudim!
1: Ou então, flan. Pudim, flan.

0: Somos nós, bom dia. Daqui a pouco atualizamos o tempo e o trânsito. Para já avançamos para as notícias. A edição é feita pelo jornalista Miguel Aia. Miguel, voltamos a falar do caso da Esquadra do Rato em Lisboa.
1: Deverão ser já hoje presentes a tribunal os 15 polícias e um civil detidos ontem. São suspeitos de crimes de tortura, ofensas graves à integridade física e violação. O ministro da Administração Interna admitiu ontem, em entrevista à TVI CNN Portugal, que possam ser aplicadas diferentes tipologias penais.
2: Há aqui comportamentos, do ponto de vista penal, que pode ter diferenças muito grandes. Uma coisa é quem teve acesso às imagens e não as denunciou, manteve-se no silêncio. Outra coisa é, de facto, estar na confrontação e na violência perante estas pessoas. Há comportamentos que, sendo dolosos e que coloquem em causa a dignidade da pessoa humana e que coloquem em causa a diversidade do ser humano, serei absolutamente seguro na decisão que tomarei. Essas pessoas não podem continuar ao serviço de Portugal e das Forças de Segurança.
1: Luís Neves garantiu que os casos de tortura na Esquadra do Rato foram isolados e não representam a cultura da PSP. Admitiu ainda que possa ter havido um pacto de silêncio entre os agentes envolvidos. O Presidente da República inicia hoje uma visita de 2 dias à Itália. António José Seguro vai participar nas celebrações do 50º aniversário do Instituto Universitário Europeu em Florença. Vai também encontrar-se em Roma com o Presidente da República de Itália, Sérgio Mattarella. Esta será a segunda deslocação de António José Seguro ao estrangeiro enquanto chefe de Estado. Espanha prepara-se para receber o cruzeiro com o surto de antivírus que está ao largo de Cabo Verde. O navio deverá chegar às Canárias dentro de 3 ou 4 dias, anunciou ontem o Ministério da Saúde espanhol. As autoridades estão a realizar uma inspeção ao navio para perceber quem precisa ser retirado de urgência. Até agora foram identificados 7 casos e 3 pessoas morreram. Depois do apuramento do Arsenal, é hoje conhecido o segundo finalista da Liga dos Campeões, Bayern de Munique ou Paris Saint-Germain. Um deles vai carimbar hoje o passaporte para Budapeste, Paulo Rico.
3: Há uma semana foram 9 golos em Paris. Muita emoção, cambalhotas no marcador e a confirmação de um dos jogos mais eletrizantes dos últimos anos. Hoje, provavelmente com menos golos, 2 equipas à procura da glória. De um lado, Paris Saint-Germain procura a segunda final europeia para chegar também à segunda Champions do Palmarés. Já o Bayern quer regressar a uma final 6 anos depois. 2 equipas que são campeãs nos respectivos países. O Bayern ganhou 13 Bundesligas nos últimos 14 anos. O PSG prepara-se para o pentacampeonato em França e pela 12ª vez com o título nos últimos 14 anos.
1: O jogo em Munique começa às 8 da noite e terá a arbitragem do português João Pinheiro. O PSG está em vantagem por 1 golo. Quem vencer vai jogar a final contra o Arsenal, que venceu ontem o Atlético de Madrid. Vitória por 1-0 em Londres, depois do empate a 1 bola na primeira mão.
0: Miguel, enquanto estavas e muitíssimo bem as notícias, fazias esta edição, chegou-nos esta mensagem que diz assim: vocês são uma péssima influência. Penso que seja
4: Somos.
0: Para ti. Penso que seja para ti. Porque para nós isto certeza que não é, mas vamos ouvir.
5: Vocês são uma péssima influência. Logo pela manhã, às 8 da manhã, falam-me em pudim. E eu fui logo, pudim. Estou com a bandeira, pudim. Mas nada bate ovos moles.
6: Já foi falado.
5: Uma praia de ovos moles, fios de ovos e uma barrica de ovos moles. Nada bate ovos moles. Beijinhos, bom dia.
0: Obrigado, André. Hoje é Dia Internacional Sem Dieta, daí estarmos a falar destas coisas que são absolutamente maravilhosas, mas têm que ser comidas com alguma ponderação. Ana, pedi-te só, por favor, só exclusivo para mim, pudim.
5: Pudim!
0: Pronto, podemos ir para dentro. 8 horas, 4 minutos, daqui a pouco tempo e trânsito.
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16: Horas, 8 minutos, Cláudia Capela, aquilo que queremos saber. Trânsito, como é que está agora?
17: Já melhorou na A20, terminaram os trabalhos na Ponte do Freixo, no sentido Gaia-Porto, ainda há abrandamentos e a resistência, principalmente em A20, mas já com menos demora, e por isso agora mais acumulado na via de cintura interna, entre Bonjói e o Noda A3, mas também entre Paranhos e a Perlada, com lentidão na A3 a partir de Águas Santas. Na A4, a notícia de um acidente ao quilómetro 17, mas no sentido Porto-Amarante, corte de via direita, prudência na ligação entre Valongo e Campo. Há também trânsito acumulado em Gaia, em Santo Ovídio, para a Ponte da Arrábida e depois na via de cintura interna até Francos, na Ponte de Lessa e ao longo da Avenida AEP, tabuleiro da Ponte do Infante já preenchido e o mesmo na Via Norte, principalmente entre a A4 e a entrada na via de cintura interna. Quanto a Lisboa, informação de acidente no ramo de acesso do IC16 para Acril, em direção aos túneis de Benfica e Algés, trânsito Belas Pontinhas já a ficar mais lento, também com dificuldades em Odivelas, na Crile, nos acessos à calçada de Carris, a subida para o Lumiar com trânsito acumulado, ramo de acesso da A8 Frielas para o túnel do Grilo e depois acesso ao Nó de Sacavém para Sacavém, mas na Autoestrada do Norte, o trânsito também muito compacto entre Santaria e São João da Talha, e na segunda circular, dificuldades a partir de Sacavém, sentido inverso, Estádio da Luz, no IC19 entre o Cacém e Terceira e Alfragide Piramanique, em Oeiras, paragens na A5, também já em Monsanto, e a Marginal igualmente preenchida na zona de Santa Mar do Oeiras, Passo de Arcos, mas muito compacto também para o Alto da Boa Viagem e Cruz Quebrada. A fila para a Ponte 25 de Abril a começar na Baixa de Corroios e para a Ponte Vasco da Gama. Melhorou no acesso da A33, mas o trânsito muito intenso ao longo do tabuleiro e por vezes com maior abrandamento, mais compacto, principalmente na chegada às saídas para Lisboa. Mais informações, linha grátis, 820-2010.
16: E meia hora e voltamos a falar. Até já, Cláudia. Ora bem, e o tempo hoje vai estar muito lindo?
8: Vai mais ou menos. Neblina matinal, sobretudo no norte e centro do país, fica já a nota. Durante a tarde, mais nuvens e chuva fraca no interior. O resto do país, sim, mais azulinho. Vamos às temperaturas. Guarda vai começar por ser a cidade mais fria, com 15 graus. Depois, Ponta Delgada, Bragança e Porto, 17. Viana do Castelo, Vila Real, Viseu, Aveiro e Leiria, 18. Sagres e Sines, 19. Funchal, Coimbra e Lisboa, 20. Braga, Castelo Branco, Porto Alegre e Santarém, 21. Beja, 23. Évora, 24. Faro vai chegar aos 25 graus. É bem simpático. No Algarve está, está cantinho.
16: Ah, já olhou para o relógio tipo, a perguntar, então e quando é que estes tipos fazem o siesta de trás para a frente? Estes
8: é
16: tipos aqui das manhãs da M80 vão fazer já a seguir aqui o Phil Collins. Sim, sim. Ai, nunca jogou também? Então, 910-25-80-81, daqui a pouco vamos virar uma música toda ela ao contrário, cabe-lhe a si tentar identificar quem canta e que música é. Não sabe? Não faz mal. Os palpites podem ser como quiser, está completamente à vontade para jogar connosco.
8: É o que a sonoridade lhe transmitir. Eu estou sempre do seu lado, do lado de quem falha redondamente, porque é muito difícil, a verdade é essa.
16: Mas temos noção que é um dos principais momentos deste país da rádio, na rádio, e portanto queremos que jogue connosco daqui a pouco. Sei esta de trás para a frente. Agora, Phil Collins, You Can Hurry Love, nas manhãs da 80.

0: 8 horas, 14 minutos, vamos a isto.
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0: É aqui nas manhãs da 80 que de segunda a sexta-feira joga connosco. Uma música virada ao contrário, cabe-lhe a si através de mensagem do WhatsApp, mensagem de voz, preferencialmente dizer quem canta e que música é. Estou tão na dúvida se isto hoje vou deixar correr muito ou pouco e se vou facilitar ou não.
2: Para mim é igual, vamos falhar redondamente na mesma.
0: Vamos perguntar aqui ao nosso Superman do vídeo. Ricardo, facilita ou não facilita? Está aqui a montar o estaminé.
3: Põe mais tempo.
0: É para facilitar. Muito bem, então hoje os agradecimentos vão para o nosso colega Ricardo Pereira. A música é esta.
2: Tira fotos. Oh, eu no início parecia Peter Gabriel, mas não é. E depois faz esta cara de enjoado.
0: Ouviste, Ricardo? Não faças essa cara de enjoado. Ricardo, só se nosso colega Ricardo só se ri.
2: Que é do género.
0: A música não é fácil. É. Ana, tu segues-me nas minhas redes sociais. Há coisa de uma semana e meia utilizei-a para num vídeo em que pus a jogar ténis com as minhas filhas. Utilizei esta música.
2: Não vou lá. Eu agora dizer Zucker, mas não.
0: E
2: não
0: assim
2: nada
0: se vê quem presta atenção às coisas do amigo. Ana Moreira.
2: Não, mas.
0: Escusas de ficar coradinha.
2: Não, eu sei que vídeo é que foi.
0: Então vá, vou aqui passar mais uma vez. E convenhamos, hoje generoso, altamente generoso.
2: Eu sou a pior a jogar a isto, a sério, não há ninguém tão mau quanto eu.
0: Não há nada. Jorge Palma, agora nas manhãs da M80. Encosta-te a mim.

0: Graças aqui a nós, fica bem entregue. O nosso ombro é lindíssimo aqui nas manhãs da M80. E a esta hora, o que é que nós fazemos acontecer na sua vida, na nossa vida? Jogamos ao Sei Esta de trás para a frente. Estamos a 50%. Encosta-te a mim. Encosta-te a nós e ouça lá aqui isto. Deixe correr mais, de facto, não só porque o nosso homem do vídeo pediu, o nosso Ricardo Pereira, o colega Ricardo Pereira, mas porque, de facto, hoje a música não é a mais fácil de todas. Ainda assim, dica e pista, a música é claramente do nosso universo. Já partilhei há pouco com a Ana. Semana passada ainda utilizei isto numa story minha, a jogar ténis com as miúdas. Foi que serviu de banda sonora.
1: Mas eu sei qual é.
0: Se sabes e sei que gostas muito também. És uma mulher com bom gosto, convenhamos.
2: Quando é
0: a
2: 80, aqui é o Guilherme de Vila Nova de Gaia.
1: Olá, Guilherme.
2: A música é Jardins Proibidos, de Paulo Gonzo.
1: Não é, querido, não é. Não mas é.
0: Podia ser.
1: Podia, porque tem ali um timbre. Ok, eu percebo porquê, mas não é.
0: Não é, vai, mas não é.
3: M80, epá, eu sei, mas não sei nem o nome do cantor, nem o nome da música, só sei que é aquela música que diz assim: Keep Falling Love. Acho que é isso. Bom dia a todos.
0: Obrigado, Andréia. Gostamos muito dessa voz alegre. Eu queria dizer que às 8h21 do dia 6 de maio de 2026 houve batota neste estúdio.
1: Não, o Ricardo
0: nosso
1: tem
0: colega
1: um palpite.
0: Ricardo, qual é que é o teu palpite? Tears for
1: Fears. Ninguém está a ouvir, diz mais alto.
4: Tears for Fears, Woman in Chains.
0: Não vou dizer que sim nem que não, vou deixar a nossa ouvinte Kátia falar.
5: Bom dia, M80. Para variar, não sei, portanto eu sou da equipa daqueles que nunca acertam.
1: Olá,
5: bom somos dia, beijinhos.
1: Manas.
0: Cisos.
1: É Peter Gabriel.
6: Bom dia, M80. Fala ao Rui de Lisboa. Fácil. Woman change, woman change. É os nossos Tears for Fears. Tears for Fears.
1: Parece eu às vezes.
0: O Luís está fortíssimo a jogar. Vá, vou deixar aqui fazer mais uma passagem. Daqui. Ana, temos que começar a afinar e a apertar esse voto. Vamos lá, esse palpite. Vais
1: a mim cheira-me. Foi o que eu disse.
0: Viste daqui, tens estado a apostar muito em Peter Gabriel.
1: Peter Gabriel, sim.
0: Alguma música em particular?
1: Não. Não. Não tenho. Não tenho. Isto faz muito mal.
0: Vai, deixa eu ver se o André te ajuda.
7: Bom dia, Paulo. Bom dia, Ana.
1: Olá.
7: Eu acho que isto. Tears for Fears, tá Woman in Chains. Não?
1: Pronto.
7: Um abraço e beijinhos.
0: É igual ao
1: palpite ali do nosso Ricardo. Será Tears for Fears?
0: Dá-me jogo para a frente. Billy Ocean, Loverboy, nas manhãs da M80. E qual é a música de hoje? Ah, isso é o que queremos saber.

0: 8 horas 26 minutos, manhãs 10:80. Bom dia, praticamente chegámos ao fim da edição de hoje do Sei Esta de Trás para a Frente. Vamos fazer aqui mais uma passagem para darem de hipóteses. Ana.
1: Pipalo, não sei.
0: Pipalo,
1: é assim que ele acaba.
0: E eu quem? Olha, deve ser um colega novo que vão pôr aqui no meu lugar, o Pipalo. Pronto, sou bom profissional, que venha.
1: Então, vou manter no Peter Gabriel, mas com vontade de dar a mão a quem disse Tears for Fears.
0: Escolhe, Ana, já te disse, não pode ser assim. Escolhe, faz-te a vida, mulher.
1: Quero a Peter Gabriel. Não é aquela Circle of Life que tu gostas muito?
0: Book of Love.
1: Circle of Life é outra. Ai, Jesus.
0: É como começa com o Senhor aos Gritos, com todo o respeito, que eu adoro a música. O outro começa de forma muito calma.
1: Book of Life,
0: vá,
1: Peter Gabriel.
0: Aqui uma última passagem, mesmo, e depois a resposta certa, em menos de 30 segundos. Vá, última hipótese, 910, 25, 80, 81.
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0: Verdade verdadeira, a música do Sei Esta, vá. Esta aqui. Ana, em 2 segundos, chela o teu palpite.
1: Peter Gabriel.
0: A música, aquela que... aquela
1: cena. Lá.
0: Sim, ok. Então, Rui.
4: Bom dia, equipa de sonho daqui, oh. Rui Marques.
0: Espera aí.
1: Para tudo, calma.
0: Equipa de sonho, só pode ser esta.
1: Só nós.
0: É nós, é nós, é nós.
4: Bom dia, equipa de sonho daqui, Rui Marques, da Ruta dos Vinhos. Só para vos informar que eu inventei uma aplicação chamada Zemash, que é a Shazam ao contrário. O que é que esta aplicação faz?
1: Zemash.
4: Esta aplicação ajuda neste jogo. Portanto, eu ponho o Zemash a correr quando vocês põem a música atrás para a frente. E hoje diz-me que é Tears for Fears, Woman in Chains. Um abraço para todos, bom dia.
0: Obrigado, grande Will, obrigado.
1: Então o Ricardo estava certo.
0: Estava, sim, senhor, o nosso colega de vídeo estava certíssimo. E esta música é incrível.
1: É linda, é
0: incrível isto. Vamos lá. Tears for Fears.
1: Mais uma vez, Ana Moreira falhou redondamente.
0: Não te preocupes, ficamos para ouvir a música e é igualmente
1: pode ser,
0: bom a acertar.
1: Pode ser.
0: Agora, nas manhãs da M80.

0: das músicas da minha vida. E parece que não sou o único.
1: Paulo, esta é simplesmente uma das músicas mesmo do topo da minha vida. Um beijinho, obrigada por me darem esta música lá de manhã.
0: Oh, Carla, tchau. Tudo para si, tudo para si.
2: Epa, tão bom. Beijinho.
0: Obrigado, querida Sara. E de facto é incrível os Tears for Fears. Também são isto e muito mais. A música de hoje do Ceste, de trás para a frente a chegar ao fim, Woman in Chains, Ana. Amanhã, depois das 8h10, novo desafio, nova música para todos nós.
3: Oh, já está pensada.
0: Junta-se agora a nós o Miguel Ai à edição das notícias para fazer agora. São 8 horas e 34 minutos. Vamos lá, Miguel. A videovigilância será reforçada em Lisboa.
4: Vão ser mais do que duplicadas as câmaras de videovigilância existentes na cidade. O objetivo é passar das atuais 96 câmaras para 251. Anúncio feito pelo presidente da autarquia, Carlos Moedas, numa entrevista ao Diário de Notícias. O projeto envolve um investimento de 18 milhões de euros. Deverão ser já hoje presentes a tribunal os 15 polícias e um civil detidos ontem. São suspeitos de crimes de tortura, ofensas graves à integridade física e violação na Esquadra do Rato em Lisboa. O ministro da Administração Interna admitiu ontem à noite que possam ser aplicadas diferentes tipologias penais. Em entrevista à TVI CNN Portugal, Luís Neves admitiu também que possa ter havido um pacto de silêncio entre os agentes envolvidos.
5: Leva a crer que houve aqui um facilitismo e uma aceitação de comportamentos desviantes, e que são comportamentos particularmente graves. E depois a aceitação e o silêncio, um pacto de silêncio na não divulgação. Não há esta cultura instalada nas polícias, nós estamos a falar de casos isolados.
4: Luís Neves avisou ainda que terá tolerância zero com este tipo de comportamentos. Pelo menos duas pessoas morreram e outras duas ficaram feridas no Brasil. São vítimas de um ataque com arma de fogo por parte de um jovem de 13 anos. Tudo aconteceu ontem numa escola em Rio Branco, no estado do Acre. As duas vítimas mortais eram funcionárias da escola, assim como uma das pessoas feridas. O segundo ferido é um estudante que foi atingido por um tiro numa perna e está hospitalizado. Bayern de Munique e PSG jogam hoje a última vaga para a final da Liga dos Campeões, onde já está o Arsenal. O jogo é na Alemanha e começa às 8 da noite. Os franceses estão em vantagem por um gol.
0: Miguel, já voltamos a falar. Cláudia Capela aponta a situação no trânsito.
6: Sim, nos acessos à cidade do Porto ainda demora entre Santo Ovídio, o tabuleiro da Ponta Rábida e ligação à Avenida AEP, Nó de Francos, na via de cintura interna, preenchida agora também a partir do tabuleiro da Ponte do Freixo até ao Nó da A3 e trânsito muito compacto no percurso até à Perlada, com dificuldades na A3 em Águas Santas, também na via norte e na Ponte de Leça na A28 ao longo da Avenida AEP, mas o trânsito também é muito compacto, Viana do Castelo Porto na zona de Lavra, entre Vila do Conde e a zona de Parafita, na zona de Lavra Aveleda. Há também ainda resistência no tabuleiro da Ponte do Infante, com um trânsito mais acumulado a partir de Gaia, na Avenida Dom João II, e abrandamentos na A20 em direção à Ponte do Freixo. Chega-me agora também a informação de acidente na rotunda de Valbom, em Contumar. Pode afetar a saída da A43. Circulo com prudência. Quanto à cidade de Lisboa, já foi resolvido o acidente no ramo de acesso do IC16, Belas Pontinha, entrada na Cril, o trânsito mantém-se compacto nesta ligação, o habitual também na zona de Odivelas para o nó da Pontinha e antes na descida após o túnel do Grilo em direção à calçada de Carris Senhor Roubado, acesso à calçada em direção ao Lumiar com o trânsito lento, também a ligação entre Camarate e Sacavém nos dois sentidos, a fila a começar atenção no túnel da Ameixoeira no eixo Norte-Sul e a segunda circular preenchida entre Sacavém e o eixo Norte-Sul e no sentido inverso, Estádio da Luz, com dificuldades para chegar a Pinamanique no final do IC19 e na Cril, também ainda fila entre o Cacém e a zona da Amadora, também mais lento para a Crel na A16, na ligação na A9 para Belas, e de Cascais para Lisboa continuam as dificuldades em Santa Mar de Oeiras na Marginal, também a partir da Ribeira da Laje na Autoestrada de Cascais. Mais informações, 820-2010.
0: Até já, Cláudia. Ana, contamos com o que hoje?
3: Pede com jeitinho. Isto não é assim, não é chegar, ai, e tal.
0: Com jeitinho?
3: Pede com jeitinho. Com jeitinho. Encosta a tua cabecinha. Então é assim.
0: Oh, Ana.
3: O sol aparece.
0: Diz-nos, por favor, como é que isto vai estar.
3: O sol aparece, mas não mandem tudo. Norte e centro com mais nebulosidade à tarde e alguns aguaceiros dispersos. É assim que estará no que toca a temperaturas. É aquela... Eu acho que maio estaria mais quentinho, mas... não é em maio que se comem cerejas ao borralho. Portanto, as tardes podem ser mais quentinhas, à noite ficam fresquinhos. Eu ontem fui trocar de pijama, porque fui muito cedo para o pijama fresquinho e ainda precisava de um...
0: Meteste marcha atrás?
3: Meti marcha atrás para o...
0: Pois.
3: Para o...
0: cada um sabe de si, Ana. Isso agora... Isto é uma rádio...
3: Ai! Vamos às temperaturas. Guarda, 15 graus de máxima. É impossível. Ponta Delgada, Bragança e Porto, 17. Viana do Castelo, Vila Real, Viseu, Aveiro e Leiria, 18. Sagres e Sines, 19. Funchal, Coimbra e Lisboa, 20. Braga, Castelo Branco, Porto Alegre e Santarém, 21. Beja, 23. Évora, 24. Mais quente, será Faro, 25 graus.
0: E quem é que faz as manhãs da M80? Sempre um Paulo Fernandes, sempre uma Ana Moreira e sempre também uma Susana Romana, que daqui a pouco chega aqui às manhãs da M80 para fazer os macaquinhos do sótão, que de resto, todas as edições, todos os episódios, claro, disponíveis para ouvir na aplicação Rail. Sempre, já lá vamos. Para já, sabíamos que estava à espera desta, estávamos a ver daqui e, portanto, não queremos que espere muito mais. Já no ar, Aba, vou levar nas manhãs da M80.

0: conta a situação. Manhãs 10:80, horas 13 minutos agora das 9. Bom dia, junta-se a nós, claro, já a Susana Romana. Alô, Susana, bom dia.
1: Bom
0: Como estás?
1: Muito
0: bem, estás fixe? Estás baril?
1: Estou tótil baril. Estás montes? Não estou só um conhece, estou bué.
0: Olha, o que vais fazer acontecer nos macaquinhos?
1: Ora bem, vou pegar um jogo que nós já fizemos algumas vezes, mas vamos fazer de maneira diferente hoje.
2: É o dos vernizes. É
1: o jogo dos vernizes. Posso já dizer que o dos vernizes vai ser esta semana, mas não é hoje.
2: Que emoção!
1: Sabe dos filmes ao contrário?
0: Sim.
1: Dos nomes dos filmes ao contrário?
2: Okay.
1: Não vamos fazer com filmes, vamos fazer com outra coisa.
2: Mas esse eu perco sempre. Então,
1: por isso é que é divertido para os ouvintes, Ana Moreira. Ao contrário dos outros que ganhas imenso.
0: É para ouvir daqui a pouco, nas manhãs da 80.
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18: Ora bem, eu gosto muito. Eu gosto do pânico do vosso olhar. Eu alimento-me disso. Uhum. Como Freddy Krueger se alimentava dos sonhos de crianças, sonhos de menino.
19: Aquele tem alimento. Isto a mal de semear. Isso aqui é assustador.
18: Tem.
19: Ele ter isto à mão de semear.
18: E ele põe esta música quando entra em salas para assustar pessoas.
20: Mava.
18: Ora bem, lembra-se então do nosso jogo em que eu digo o nome de um filme, mas com as palavras ao contrário, nos seus opostos, e vocês tentam adivinhar qual é que era. Bora. Hoje resolvi fazer com nomes de músicas portuguesas.
19: Ok, música. Epá, portuguesa.
20: Há obrigação.
18: Com nomes de músicas portuguesas. Por exemplo, vou começar com uma fácil só para percebermos a que é que isto
20: exemplo,
18: vai.
20: Exemplo, ok. É o
18: que
20: teste.
18: Música é Morre Domesticado?
19: Morre, portanto vive.
20: Vive no caos.
19: Solto.
20: Vive solto.
19: Vive solto, vive livre.
18: Ainda bem
19: livre.
18: Que começamos para um fácil. O contrário de morrer não é viver.
20: Nascer.
19: Nasce selvagem.
20: Nasce selvagem. Nasce selvagem. Nasce selvagem.
18: Morre domesticado é nasce selvagem.
19: Ele deu-lhe um ataque.
18: Isto vai ser muito intenso.
20: Vou já pedir desculpa às pessoas.
18: Ainda bem que eu comecei pelo fácil, por aquilo que eu disse. Este aqui é só mesmo para meter o pezinho dentro da água.
19: Temos colegas estrangeiros no estúdio e tudo, sem perceberem português, portanto é tudo bom.
20: Mas estão a esboçar um sorriso, portanto alguma coisa estaremos a fazer certa.
18: Ora bem, vamos a isto.
20: Bora.
18: Vamos começar por outra, que eu também acho que é fácil.
20: Ana, estamos juntos, não é um contra o outro, é nós contra ela.
19: É contra ela.
18: Aquela morte de camponês.
19: A beira.
20: É, eu pensei nisso, se não é camponês, quer dizer que é urbano.
19: Urbano.
18: Não necessariamente.
19: A morte, como é que tu disseste?
20: Camponês. Aquela... Camponês ou nobre? Nobre.
18: Não, palavra, nobre vagabundo.
20: Nobre vagabundo.
18: Não, não, palavra, palavra. Aquela morte de camponês.
20: Esta aquela... vida de marinheiro.
18: Pronto! Tu és bom, Paulo!
20: Tem que crescer o pelo no peito depois de...
19: Ele é muito bom nisto.
18: Pronto.
20: Não, ela está a fazer a papinha toda. Não,
18: não
20: está,
18: não.
20: Está, Ana.
18: Que filme? Lá estou eu. Que música é Parques Permitidos?
19: A Jardins Proibidos.
18: Jardins Proibidos.
19: Esta era fácil. Pronto.
20: Ana, nem vai desse.
18: Agora vamos a isto. O que é Biblioteca de Mansos?
19: Biblioteca. Qual é o contrário de biblioteca?
20: Foca-te, palavra a palavra.
19: O que eu estou a dizer? Qual biblioteca. É o contrário de
18: biblioteca? Vamos, se calhar, pelos mansos. Qual é o que é o contrário de um de manso?
20: Selvagem.
18: É energético.
20: Não, selvagem. Não. Bravo.
19: Bravo.
20: Bravo.
18: Não é nenhuma dessas, mas sigam. Corram pela savana, corram. Não é savana,
19: bravo.
18: Savana não é uma pista.
20: Leão. Não.
19: Não era
20: faz
19: a pista.
20: Outra vez, biblioteca.
18: Biblioteca de mansos.
20: Biblioteca de mansos.
19: Portanto, biblioteca, discoteca?
18: Yeah. Não é discoteca. Vou ser sincera, a biblioteca ser o oposto deste é relativamente forçado. Ou seja,
20: na biblioteca
18: é um sítio organizado, calmo.
19: Ok.
18: Silencioso. O oposto é um local onde as pessoas também estão, que não é organizado, calmo, silencioso.
19: A selva.
18: Não.
19: A discoteca. A manifestação.
20: Epá, caos mansos.
18: Alguém sabe no WhatsApp?
19: O que é o contrário de mansos?
20: Academia do Rock. Bravos do Pelotão, mas isto não são filmes.
18: Não, não são filmes, não, canções.
20: Não,
18: não são filmes, são títulos canções.
20: Não, portanto, também não. Vamos.
19: Última nota, biblioteca.
18: Manso, do contrário de manso é fera. Pronto, já disse.
19: Que feras!
18: Gosto como vocês celebram como se tivessem acertado de maneira perfeitamente justa e óbvia.
20: Bem, eu desejar-me demasiado, peço desculpa.
18: Vamos fazer outra fácil. Quer dizer, que filme? Que música é Tranquem os Livres?
19: Soltem os prisioneiros.
18: Pronto.
19: E eu percebi, soltem os livres. Livros.
20: Sim.
19: Mas com, de alguma forma a minha cabeça fez a sinapse.
18: Que música é Nada do que eu te tiro?
20: Tudo que eu te dou.
18: Boa.
20: Isto era só precisar encarreirar.
19: Era, não.
18: Então, que música é Bill à mostra?
20: Olha agora.
19: Umbigo à mostra?
18: Bill.
19: Bill de quê?
18: Bill, o líquido que tu tens.
19: É Billis.
18: Sim.
19: Eu chamo-lhe Billis.
20: À mostra, escondido.
19: Qualquer coisa escondida.
20: O que é que nós temos na nossa playlist escondido?
19: Escondido.
18: O Porto Escondido. Por acaso está ao contrário?
19: Não. Porto Escondido. Porto Seguro.
18: Por acaso isto está ao contrário? Ou seja, o contrário da amostra veio antes do contrário de Billis. Amostra Billis.
19: Estou perdidinha.
18: Uma coisa que não está à mostra está.
20: Escondida.
19: Escondida. Pronto.
18: Sinónimo de escondido.
19: Ai.
20: Escondido. Não somos os únicos assim a coçar a cabeça.
19: Não sou.
18: E pensem noutros líquidos corporais que não, bilis.
19: Saliva.
20: Sangue oculto.
18: Ah!
20: Até eu fiquei impressionado com esta.
19: Esta era muito difícil.
20: Sangue oculto.
18: Que música é Cheira Cavalo de Homem?
20: Perfume de mulher.
18: Perfume de mulher, muito bem. Muito bem!
20: A cavalo de homem. Espetáculo!
18: Que música é Realidade de Adulto?
19: Sonho de menino.
18: Sonho de menino.
20: Era só encarreirar caninho.
18: E por último, que música é Língua Padrão de Indiferença?
20: Língua Padrão de Indiferença. Indiferença, igualdade. Importa. Importa, igualdade. Indiferença.
18: Tu, quando não és indiferente com uma pessoa,
19: és importante.
20: Não preocupas-te.
18: Não,
20: és importante.
18: Não é relevante, mas
19: preocupa-se.
20: Faz lá outra vez, por favor, devagarinho.
18: Língua padrão de indiferença.
19: Silêncio.
18: Língua padrão. Língua padrão é o oposto de uma palavra.
19: Língua padrão.
18: De indiferença. Língua padrão é a língua que se fala na generalidade de um país.
19: Ok.
18: Estou à procura do oposto de uma língua que se fala na generalidade do país. Ou seja, uma que só se fala em parte.
19: Uma língua que só se fala mirandês.
20: Eu por menos apaguei, mas já estou de volta.
18: Eu sinto quando uma pessoa está a explicar o exercício de matemática, a pessoa disse ainda ouve, mas depois já não.
19: Mirandês.
20: Epá, tem que ser pela língua padrão. Dá-nos lá outra vez a papinha à boca, por favor.
18: Olha bem, língua padrão é a língua que se fala em todo um país.
19: Ok. A língua mãe.
18: No geral, sim, tipo língua mãe. No geral. E depois há línguas que só se falam em determinadas partes.
19: Ah, espera.
18: Dialetos de ternura. Bom. Cheira a cavalo de homem aqui dentro, com o quanto vocês suaram.
20: Mas foi bom.
18: Com o quanto vocês suaram com isto.
20: Já fizemos coisas bem piores, Susana Romana, bem pior.
19: Essa foi muito boa, Dialetos.
20: Macaquinhos do Sótão, claro, com Dialetos da Ternura e já nas manhãs da M80, também agora os da Weasel.
19: É bem.
20: Bom dia.

0: Somos nós. Bom dia. São 9 horas 3 minutos e é a altura de olhar novamente para as notícias. A edição das 9 é feita pelo Miguel Aia. Miguel, os juízes chumbaram a lei para a expulsão de estrangeiros.
1: O Conselho Superior dos Tribunais Administrativos e Fiscais deu parecer negativo às alterações que o Governo quer fazer na expulsão de estrangeiros de Portugal. A informação está a ser avançada pelo Semanário Expresso. Os 11 juízes foram unânimos neste chumbo à lei do Governo que admite a expulsão antes que seja decidido o recurso e que inclui menores de 18 anos. Dizem que a lei não está em linha com os direitos internacionais. A Associação de Proteção Civil critica o investimento de 36 milhões de euros no Siresp anunciado ontem pelo Governo. O presidente João Paulo Saraiva diz que o dinheiro vai para um poço sem fundo.
2: Vai continuar a ser um poço sem fundo enquanto continuarmos a olhar para o sistema com necessidades de upgrade e não para o sistema com necessidade de ser totalmente renovado e eventualmente até dando alguns passos atrás, voltando àquilo que efetivamente funcionava em detrimento daquilo que é tecnologicamente mais avançado, mas que depois o recurso humanos no terreno não acompanham esse avanço.
1: O Governo propõe um novo sistema Siresp que pode demorar mais de 10 anos a estar a funcionar em pleno. Recomendou ainda uma fase de transição até o novo sistema estar operacional. Pelo menos 2 pessoas morreram e outras 2 ficaram feridas no Brasil. São vítimas de um ataque com arma de fogo por parte de um jovem de 13 anos. Tudo aconteceu numa escola ontem em Rio Branco, no estado do Acre. As 2 vítimas mortais eram funcionárias da escola, assim como uma das pessoas feridas. O segundo ferido é um estudante que foi atingido por um tiro numa perna e está hospitalizado. O Sporting pode ser hoje campeão nacional de voleibol. A equipa de Alvalade venceu os primeiros 2 jogos da final contra o Benfica e em caso de vitória sagra-se bicampeão nacional. Os últimos jogos entre as 2 equipas penderam todas para o mesmo lado, como se falou no podcast por Desporto da M80.
3: Bem, 9 vitórias seguidas. Foram 3 vitórias o ano passado no playoff do título. O Benfica está a ganhar 2-0, o Sporting faz 3 vitórias e é campeão. Ganhou a Supertaça este ano, ganhou os 2 jogos da fase regular, ganhou o jogo da Taça de Portugal, já ganhou 2 jogos este playoff. Está melhor. A grande diferença também está no serviço. O Benfica arrisca muito pouco, ou quando arrisca, falha. E não consegue colocar a recepção do Sporting, que é o primeiro fundamento do jogo, em dificuldade.
1: Excertos do podcast por Desporto com Miguel Roris, Paulo Rico e Paulo Miranda, onde se fala de todas as modalidades. Em caso de vitória, o Sporting é campeão. O Benfica precisa de vencer para levar a final para um quarto jogo. O jogo no pavilhão a João Rocha mais logo começa às 8 da noite.
0: Agora, 9 horas 5 minutos, trânsito já a seguir.
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8: São 9 horas 9 minutos. Cláudia Capela, o que tens a dizer quanto ao trânsito?
9: Que há agora acidente em Ferreira do Alentejo, no IP8, e o trânsito no local está condicionado em ambos os sentidos. A caminho de Lisboa, a fila começa a diminuir na A2, agora nas imediações do segundo viaduto do Feijó. Ainda lentidão nos acessos ao Nó de Almada e também mais compacto no acesso da A33 para a Via Rápida da Caparica. Ainda com dificuldades na segunda circular, a partir de Sacavém até à entrada no eixo Norte-Sul e no lado inverso, ainda muito perto do Estádio da Luz. No eixo norte-sul, mais lento, Lumiar, Sete Rios, mas também agora com fila no final do viaduto de Sete Rios, consequência de um acidente que acaba de ser resolvido no ramo de saída para a Avenida de Ceuta. Também ainda difícil na A5, entre Oeiras, o estádio para Linda a Velha e mais perto, Caselas, na parte final, com lentidão, principalmente Terceira para Queluz Amadora no IC19, mas também fila entre Alfragide e Pinamanique. Nas ligações ao Porto, complica-se a A20, em direção à Ponte do Freixo, antes da ponte e antes do acesso da A44, há acidente ao quilómetro 7, via esquerda cortada, trânsito condicionado a partir de A20, maior resistência entre a zona de Santo Ovídio e Coimbrões, em direção à Ponte da Arrábida. Na alternativa, a Autoestrada do Norte, em direção à Via de Cintura Interna, ainda com lentidão para Francos, e também atenção à A4, entre Águas Santas e Matosinhos, o trânsito já mais condicionado, há acidente junto à área de serviço de Matosinhos, 3 viaturas em via central, a afetar principalmente o trânsito na zona de São Mamede e Infesta, Nó da Ponta Pedra, mas depois no acesso a Matosinhos também ainda acumulado e com demora. Troca de informações 800 20 20 10.
8: Até já, Cláudia. Ana, e hoje com que nos brinda São Pedro?
10: Então, o céu vai estar geralmente aberto, vá, vento a ganhar força à tarde e pequena subida da temperatura máxima, sobretudo no interior, do norte e centro. Há mais nuvens. Fica esta adenda feita. Vamos lá às temperaturas máximas esperadas. Guarda 15 graus, Bragança e Porto, também Ponta Delgada 17, Viana do Castelo, Vila Real, Viseu, Aveiro e Leiria 18, Sagres e Sines 19, Funchal, Coimbra e Lisboa 20, Braga, Castelo Branco, Porto Alegre e Santarém 21, Beja 23, Évora 24. O ponto mais quentinho hoje será Faro, com 25 graus de máxima.
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8: Um Paulo Mano e uma Suzane junta-se à nossa família, o Paulo Rico. Alô, Paulo, bom dia. Olha, o que vais trazer hoje para a linha de passe?
11: Vamos falar um bocadinho da Champions, até porque alguém desta equipa, que eu não vou dizer
10: não,
11: quem,
10: não
11: não faz mal.
10: Mas foi muito secante aquele jogo.
11: Vamos falar também de polémica que envolve Neymar. Onde é que está?
10: Andou à estalada com o filho de um amigo.
12: Espera lá, andou à estalada com o filho de um amigo?
11: Sim.
12: Mas que é, tinha 5 anos.
10: Vou querer saber o olho lanche, então.
11: Se tivermos tempo, vamos ainda fazer uma passagem por uma revista cor-de-rosa.
12: Ah, claro, sempre.
10: Ai, vamos falar da Georgina dos Met.
11: Falar,
10: da Met Gala. Aparecia a Nossa Senhora de Fátima.
11: É verdade.
12: Era um objetivo.
8: Mas olha, eu acho que ela ia bonita.
11: E bonita.
10: O que ela tinha na mão, 7 milhões.
8: Nossa.
10: O rosário que ela
8: agora
10: tinha na mão.
8: Joan Jett, nas manhãs da M80. I love rock and roll.

0: muito giro. Joan Jett, The Black Hearts. I Love Rock and Roll, a tocar nas manhãs da M80. Bom dia. Agora, são 9 horas e 15 minutos. Paulo Rico, vamos a isto.
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2: Bom dia. Podemos já despachar o assunto de Champions League, Liga dos Campeões. Deu Arsenal, Ana Moreira falhou e por isso vai pagar o pequeno almoço.
3: Obviamente.
4: É sempre um rolinho com lagosta.
2: Okay.
4: Pode suave, com manteiga.
0: Para mim, trazes uma caixinha de húngaros e eu faço a festa.
3: Sim, já falámos sobre isso.
2: Ok, para mim, aquilo que tu quiseres. Bom, o Arsenal consegue então a passagem para a final da Liga dos Campeões para a satisfação de famosos como Anne Hathaway, a atriz. Sim. Chris Martin, que também é adepto do Arsenal. Fui fazer uma pesquisa para ver quem são os famosos mais, ou alguns dos famosos que são adeptos do
3: Arsenal. Adoro quando os americanos dizem que são adeptos de clubes ingleses.
2: Olha, mas o presidente de Nova York, o Zoran Mahmadi, é mesmo adepto do Arsenal.
4: Sim, se lhe faz perguntas sobre bola, ele aguenta-se à bronca.
2: Sim, aguenta-se. O Mick Jagger é adepto do Arsenal. Mick Jagger também é adepto do Arsenal.
4: Mas não
2: Jay-Z.
4: Foi ao jogo.
3: Era o que eu ia dizer. Como não foi ao jogo, bem. Agora na final ele que não ponha lá os cotos.
2: O próprio Jay-Z. O Prince Perry também dizem que é adepto do Arsenal, apesar de não ser confirmado.
3: Mas agora ainda pouco interessa.
2: Roger Federer e Colin Firth, o ator.
3: Olha.
2: É britânico.
0: Boa pesquisa, Paulo Rico. Muito bem.
2: Amanhã tenho de trazer aqui os adeptos do Paris Saint-Germain ou do Bayern Munique. Osama Bin Laden, aliás, também iria ficar contente.
0: Não estava à espera.
2: Mas já não vai.
4: Não há imagens.
2: Hoje a segunda meia-final, Paris Saint-Germain ao Bayern Munique, 8 da noite, depois de um 5-4, tudo o que for menos de 9 golos, nós não nos contentamos.
4: Pelo menos
2: um 7-7, uma coisa assim. Com o árbitro português, João Pinheiro, tenho tanto medo.
3: Também eu.
0: Ele vai fazer um belo trabalho.
2: Espero bem que sim, que os jogadores colaborem.
3: Tem de.
2: Sim, mas se os jogadores não colaborarem, aquilo pode escambar.
3: Eu estou para ver.
0: Vai,
3: os portugueses a resmungarem com ele em português e os outros a apanhar todo o ar. O Gonçalo Ramos e o João Neves. Estás parvo ou quê?
0: A sacar de uma chouriça do bolso.
3: Já
0: me tirou
3: bacalhau do Natal.
0: E do molho de anjo.
2: Olha, quem passa, Paulo?
0: Passa, obviamente, o PSG.
3: Não, Bayern.
2: Eu estou pelo Bayern. Eu acho que passa o Bayern
3: e ganha.
0: Já ontem acreditava que o Arsenal. E acho que eu gostava que o PSG ganhasse a Liga dos Campeões, mas vai ganhar o Arsenal.
2: Ok, vamos ver.
4: Ouviu aqui primeiro, oráculo de Paulinho.
3: Está nos meus desígnios do ano, na passagem de ano. Eu pus o Bayern e ia ganhar a Champions.
2: Devias ter apostado logo no início porque ias ganhar muita pasta daqui a 3 semanas.
0: Ela já é uma mulher rica.
2: Pois já é rica em sonhos.
3: É.
2: Bom, o que se passa com o Neymar? É aquilo que apetece perguntar. Neymar tem agora 34 anos, joga no Santos. Também no Santos joga o filho de um dos amigos de Neymar, ou acho que é mais ex-amigo, né, de Neymar, o Robinho, lembra-se do Robinho? Está preso por extorsão e outras coisas. Eu digo ex-amigo, porque Neymar e o filho Robinho andaram pegados no treino. O Robinho de Júnior tem 18 anos, portanto o filho Robinho, acusa Neymar de o ter insultado, batido, esbofeteado, depois de uma finta que Neymar sofreu e não terá gostado.
0: Eu vi essa finta.
4: Mas bofeteou o quê? Durante o treino em campo.
2: Segundo o jovem, e há testemunhas, Neymar proferiu insultos de maneira ofensiva, fez-lhe uma rasteira e desferiu-lhe uma bufetada violenta no rosto depois de uma finta no treino que Neymar não gostou. O caso vai parar a tribunal. Neymar ficou enervado com essa finta. Partiu para a violência com o filho do amigo. Imaginemos nós agora daqui a uns anos passarmos com o filho de um amigo. Estou surreal.
3: Imagina o Paulo, de repente, vê-se a jogar futebol com o João ou com o Vicente. E passas-te a cabeça, ele faz-te uma cueca e tu, pum!
2: Ou ténis, pronto.
0: Já te deu piada. Muito obrigado. Que horror, pá.
4: Isto é por tudo o que a tua mãe fez.
2: Exato. Pode haver aqui algum recalcamento.
0: Os olhos todos raiados.
2: Nas últimas horas, Neymar fez uma meia-culpa. Diz: acabei cedendo-me um pouco. Neymar e Robinho até foram colegas na seleção. Portanto, o pai deste jogador. Jogaram juntos no Santos durante o ano. Robinho agora está preso. Quer que Neymar seja punido. Pronto, eu não sei onde é que isto vai parar, mas é
4: tudo muito bom. Quero companhia de cela,
2: fazer uma equipa na prisão. A fechar, vamos à nossa revista cor-de-rosa. Porque há também uma linha de passe vermelha de vez em quando, não é? A Georgina esteve em Nova Iorque para a Met Gala. A Met Gala é uma festa forte, mas há antecipações e outras festas antes, tipo de aquecimento, como uma da Vogue, outra do dono da Amazon.
4: Para a pessoa não funcionar na festa
2: Claro. Na festa propriamente dita, a Georgina levou um look inspirado na sua devoção, sua dela, atenção. Não é a sua, a vossa.
0: Obrigado por
2: ser. Na devoção à Virgem de Fátima. Tinha...
0: E é muito bonita.
2: É bonita, é bonita. E a Georgina também. Tinha duas frases bordadas à mão em espanhol em jeito de oração. Não me lembro agora quais eram as orações, mas tinha, portanto, o texto,
0: é dela.
2: O rosário,
0: é dela. Obviamente.
2: Se virem nos títulos, entretanto, Georgina esteve em Nova York e cruzou-se com o Ronaldo. É mentira.
0: Porque
2: ela cruzou-se, foi com o Ronaldo no Madame Tussauds. Era para abrir o link.
0: Olha, há pouco estavas a dizer quanto é que custava aquilo que ela tinha.
3: Vi numa notícia, vale o que vale, hoje em dia é só fake news.
0: Quanto é que é?
3: 7 milhões. Diz que o
2: Mas usar, é provável.
4: Quem nunca tinha 7 milhões? Quem nunca?
3: Era de 7 milhões.
2: Enquanto eu tenho uma camisola, custou um bocadinho. Quase isso. Não, estou a brincar. Mas 7 milhões. É possível. Sinceramente, acho que é possível.
3: Vejo 100% possível.
0: Sim.
2: A segunda parte desta coisa cor-de-rosa.
4: Coisa cor-de-rosa. É assim que vamos chamar aqui para a frente.
2: É que estamos a um mês quase do Mundial. E já começaram, Paulo Fernandes, a aparecer as habituais e potenciais musas do Mundial 2026.
0: Claro. Ajuda-me, fora de brincar.
2: Entretanto, a musa do Mundial 2022, que era uma modelo croata chamada Ivana Knoll, já está a posicionar-se e foi vista no último fim de semana no Grande Prémio de Fórmula 1 em Miami. Paulo Fernandes está a googlar Ivana Knoll.
0: Não, estava, estava a googlar Ana Carolina, já te explico porquê assim que tu terminas.
2: Ivana deu muito nas vistas no último Mundial, vive nos Estados Unidos, é DJ em Miami, portanto vai estar também no próximo Mundial. Mas
3: toda a atenção e foco nela é necessário.
4: Que orgulho que os pais devem ter.
3: Há uma agenda a preencher para os próximos anos,
2: claro.
3: E é para dar tudo.
2: Quem não se lembra de Larissa Riquelme no Mundial da África do Sul, a paraguaia?
0: Eu também não lembro.
4: Paraguaia, eu lembro.
2: Guardava o telemóvel.
4: Sim.
0: Guardava o telemóvel no
2: telemóvel.
0: Sim. Eu Riquelme só lembro do grande jogador da Argentina.
2: Larissa Riquelme.
3: Atenção.
0: Eu não ligo essas coisas.
2: Claro que não.
3: Quero fazer aqui um apelo. Não sei se irei sobreviver. O meu filho já tem a caderneta do Mundial.
2: Trascos repetidos.
3: É isso que eu quero. Okay. Malta, tudo que tiverem repetidos,
2: há uma aplicação
3: para a rádio.
0: Vou dizer uma coisa, vais apontar os que tu precisas, que é para nós dizermos aqui os números. Pá,
4: no ar.
0: Assim não dá. No ar, obviamente.
2: No ar,
0: então, mas é preciso fazer tudo.
2: Linha de passo especial repetidos.
3: Claro. E já, malta a vender.
4: Claro.
3: Não, não anda nada. É para oferecer.
2: Olha, tenho uma legenda chamada Vinícius Júnior.
0: Acho que a Ana não quer esse. Sinto.
2: Sinto
0: que a Ana não quer esse.
3: Olha, o Vicente, este já.
2: Olha, estás a ver?
3: Olha para ele, tipo,
2: e vale muita pasta.
0: Colega, tu amanhã vens?
2: Vem, sim, senhor.
0: Então vá, espetáculo.
2: Amanhã é o dia de fazer a coreografia.
0: Ok,
4: cá estaremos.
0: Ora bem, há pouco estava então aqui de facto a googlar Ana Carolina, não foi por acaso, aponte já estas duas datas porque vai precisar. Coliseu de Lisboa, 12 de março de 2027, e Coliseu do Porto, 13 de março de 2027.
3: É verdade, é uma digressão com o espetáculo 25 anos, para celebrar, pasme-se, 25 anos de carreira. O espetáculo está dividido em 5 atos, vai ter sucessos e novas canções, e claro que passa por Portugal, justamente no próximo ano. Nós gostamos já de se organizar.
0: Sim. Okay? Garanta já. Isto é maravilhoso. Ana Carolina e Sr. Jorge, é isso aí nas manhãs da M80.

0: de te olhar.
1: É maravilhosa. E vai poder ouvir isto ao vivo para o ano.
2: É verdade, Coliseu de Lisboa, dia 12 de março, Coliseu do Porto, dia 13 de março, o regresso então de Ana Carolina a Portugal para celebrar 25 anos de carreira.
1: E claro que, obviamente, concertos com o apoio da M80.
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1: Somos nós e agora são 9 horas e 28 minutos para ouvir daqui a pouco Natalie Imbruglia.
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0: Agora são 9 horas 33 minutos. Olá, bom dia, manhã de quarta-feira, meio da semana, fim de semana já ali a pescar o olho. Daqui a pouco olhamos para as previsões do tempo para hoje, também para o trânsito destas horas. Para já, é a altura de fazer a atualização das notícias. Na edição, o jornalista Miguel Aia. Miguel, há novidades no cruzeiro ao largo de Cabo Verde.
1: As Canárias dizem que não vão receber o cruzeiro com antivírus. O presidente das Canárias já pediu uma reunião urgente ao chefe do governo espanhol, Pedro Sánchez. Considera que a decisão de levar o navio para as ilhas foi tomada sem obedecer a qualquer critério técnico. O Ministério da Saúde espanhol anunciou ontem que o navio chegaria às Canárias dentro de 3 ou 4 dias. Até agora foram identificados 7 casos a bordo e 3 pessoas morreram. Mais de 3 mil militares da GNR vão estar mobilizados na segurança do Rally de Portugal. A operação da Guarda Nacional Republicana arranca hoje, na véspera da prova. O tenente-coronel Francisco Martins explica a que vai estar atenta a GNR.
2: O objetivo principal será a condução de todos aqueles que queiram ir ver o espetáculo, bem como de uma maior preocupação nos itinerários e eixos de aproximação ao mesmo, por forma a direcionar todo o público para as zonas onde os mesmos devem assistir ao rally, sendo que todas as outras onde não estão sinalizadas são zonas proibidas e, portanto, a nossa principal preocupação nesta primeira fase é precisamente essa.
1: A operação da GNR dedicada ao Rally de Portugal decorre entre hoje e o próximo domingo. É a edição número 59 da prova, que tem o francês Sébastien Ogier como o principal favorito à vitória. Está a aumentar o número de apólices de seguro para animais. Um dos operadores ultrapassa já as 105 mil apólices, enquanto o outro registra aumentos anuais superiores a 10%. São números avançados hoje pelo Jornal de Notícias. Este forte crescimento deve-se ao aumento da longevidade dos cães e gatos e à subida dos custos associados à saúde veterinária.
0: Miguel, já voltamos a falar contigo por volta das 10 da manhã. Agora, aviso à navegação, marque este número de telefone porque vai precisar dentro de 2-3 minutinhos e garantimos-lhe que é do seu interesse. O número mágico, 808-22-8080, mas já lá vamos. Cláudia Capela, para já, vamos lá saber do trânsito.
3: Ainda está acumulado a partir de Oeiras, com um acidente junto à área de serviço, na autoestrada de Cascais, em direção a Lisboa. A brisa dá conta de via central ocupada no local do acidente. Trânsito lento também em direção ao estádio e muito compacto para Linda a Velha e depois ainda no Alto Monsanto, em direção ao centro da cidade. Também a informação de viatura avariada em via direita a afetar o acesso a Sacavém, na autoestrada do Norte. É ao quilómetro 2,5 no viaduto do Trancão. O trânsito aí lento. Para a ponte 25 de Abril, já só acumulado viadutos do Feijó no acesso da A2. Há trânsito também ainda compacto na ligação de Sacavém, Camarate na Cril, mas já com menos demora. A passagem pela zona do aeroporto e depois relógio Campo Grande e Eixo Norte-Sul na segunda circular. No sentido inverso, ainda perto do Estádio da Luz, também mais difícil no final do IC19 entre Alfragide e Pinamanique, mas com resistência antes do viaduto da Crel na descida de Queluz e na reta dos comandos da Amadora. Recebemos também a informação de uma ocorrência em Louros, na rotunda do Infantado, a afetar mais a circulação na Nacional 115. Na área do Porto, o acesso de Vila Nova de Gaia para a Ponte do Freixo ainda com demora na A20. Tem a ver com o acidente que ocorreu em via esquerda, a provocar fila a partir de A20. Alternativa, a Autoestrada do Norte é já uma melhor opção. Há ainda abrandamentos em Santo Ovídio, Coimbrões e Tabuleiro da Ponta Rábida, mas com menos demora. Depois, acesso a Francos na via de cintura interna, com dificuldades na A28, na Ponte de Leça e ao longo da Avenida AEP, também há A3 ainda com o trânsito compacto, entre a A4, a circunvalação e depois a entrada na via de cintura interna em direção ao Freixo. Troca de informações, 820-2010.
0: Até já, Cláudia. Ana, e hoje, como é que isto vamos andar?
4: Hoje vai estar assim, tem estado assim nos últimos dias, a verdade é essa. Manhã fresca, com alguma neblina, tarde mais ventosa e com nuvens no norte e centro, abaixo, ou seja, no sul, mais limpinho. Vamos às temperaturas. Guarda, mais uma vez, é o ponto mais fresquinho hoje, com 15 graus de máxima. Depois chega-se à frente Bragança, Porto e Ponta Delgada com 17, Viana do Castelo, Vila Real, Viseu, Aveiro e Leiria com 18, Sagres e Sines 19, Funchal, Coimbra e Lisboa 20 de máxima, Braga, Castelo Branco, Porto Alegre e Santarém 21, Beja 23, Évora 24, Faro vai chegar aos 25 graus.
0: 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É do seu interesse?
4: É.
0: Não há muitos, não vai haver muitos. Portanto, eu, se estivesse no seu lugar, eu ouvi isto com muita atenção.
4: Me posso soltar?
0: Oh, é todo teu.
4: Então, a M80 é a rádio oficial do concerto dos Iron Maiden em Portugal. Não sei se sabia disto ou se lhe estamos a dar uma novidade. Os Iron Maiden vão tocar dia 7 de julho no Estádio da Luz. E na próxima semana, ou seja, dia 13 de maio, é uma quarta-feira, vamos ter a antestreia exclusiva do documentário da banda. Se é apaixonado pelos Iron Maiden, vai ficar a saber tudo sobre a banda. O documentário chama-se Iron Maiden Burning Ambition. Temos convites para lhe oferecer para ver este documentário dia 13 de maio, às 9:30 da noite, no Colombo. Lá está, é agora que usa o número que o Paulo falou.
0: 808-22-80-80. Boa sorte.
4: Diz de forma mais sexy.
0: 808-22-80-80.

0: minutos agora das 10 da manhã. Manhãs 10:80, olá, bom dia. Daqui a pouco vais juntar a nós a Wanda Miranda. Vem um novo episódio de A Playlist da Wanda, que de resto está sempre também, claro, disponível para ouvir na aplicação Rayo, R-A-Y-O.
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0: Olá, Wanda.
16: Olá.
0: Bom dia, bom dia, bom dia, bom dia.
16: Ana Moreira está a distrair-me, está a comer uma banana.
17: Com um ar lânguido.
0: Há um padrão nesta equipa,
16: pronto,
0: por acaso.
16: Mas pronto, tens
0: muita gente a comer banana.

0: grande.
1: Deixa estar a menina, tem fome e faz bem. Como é que é? Os músculos, não sei.
2: Eu agora ando de volta ao ginásio.
1: Olha, pronto. Então vá, olha, eu ando de volta da música, como sempre, e hoje trago os Collective Soul, banda norte-americana de rock alternativo. O Paulo gosta muito, ele sabe, tal como eu. Formada em 1992 em Stockbridge, nos Estados Unidos, tornaram-se um dos nomes mais consistentes da cena rock dos anos 90. The World I Know foi lançada em 1996. Também gostas dessa?
0: Também. Eu não sei se vais trazer a música Shine ou não, mas depois tenho
1: Okay, disse agora, vou trazer The World I Know.
0: Sim, mas mais tarde.
1: Eu acho que já tenho Shine na minha playlist. Okay, acho que comecei logo por aí. Esta também é bem gira. É do álbum Discipline Breakdown. É uma das canções mais conhecidas da banda. Fala sobre consciência, empatia, responsabilidade individual. Fala sobre questionar o mundo em que vivemos e as escolhas pessoais que fazemos dentro dele. Já viram que os anos passam, mas no fundo o ser humano continua a questionar as mesmas coisas, não é? Por isso é que as músicas não perdem a atualidade.
2: Eu adoro, porque a banda vai sempre tentar perceber sobre o que é que a música é. Eu quero muito que tu um dia tragas o Blue dos Eiffel 65 e digas esta letra sobre.
1: Olha,
2: muito isso.
1: Uma música que também representa muito bem isso, que é Opus, Life is Life. Ele só diz isso a música toda.
2: Ou Around the World dos Daft Punk, ele também diz Around the World, Around the World.
3: Mas tem que ser o Drago Stadi Ted dos
1: Olha, não, porque eu sou daquelas pessoas que não conseguem ouvir a música sem ligar à letra, sabem? Porque há pessoas que dizem, eu gosto muito da música, sei lá o que é que ele está a dizer. Eu não, eu tenho que aprender a letra, eu tenho que descobrir sobre o que é que ele está a falar.
2: Isso tem impacto.
1: Tem impacto para mim.
0: Na parte das vezes não ligo à letra.
1: Não ligas, mas
0: Vou abandonar.
1: Não, isto quase que me chateia, não é? Mas a música tem que me dizer ali qualquer coisa na letra também.
0: Eu sei que isto é a tua playlist, mas eu começo pela sonoridade.
1: Também, filho. Pronto, olha, a gente não se vai zangar por causa
0: disso. Se ela mocha debaixo do braço e segue.
1: Pronto, e assim já viram que eu até
2: entrei. A banda só queria mostrar uma música às pessoas.
0: Uma boa música, uma vez mais.
1: Isto também, se não fosse assim, não tinha piada. E a gente diverte-se imenso. Olhem, então, é uma música mais calma, mais contemplativa. Se calhar por isso é que não te chama tanta atenção como Shine, não é? Mas faz mesmo isso, contrasta com aquele lado mais energético deles e acabou por se tornar também um marco aqui na história da banda. Ao contrário de muitas épocas, está bonito, ao contrário de muitas bandas desta altura, os Collective Soul conseguiram manter uma carreira sólida ao longo dos anos, não cá, mas no seu país natal, não é? Perderam um bocadinho aquele wipe mundial.
2: Mas ainda fazem casamentos e batizados.
1: Mas lá por casa, e ao fim de semana jogam solteiros e casados.
2: Sim, bem.
1: Continuam a fazer coisas. Não, agora a sério, continuam a editar álbuns, ou continuaram ainda durante algum tempo, ainda fazem turnés e ainda têm ali uma ligação forte com o seu público. Nós também continuamos a gostar das músicas deles e hoje então na minha playlist vamos recordar The World I Know, os Collective Soul.

0: magia da Elsa Teixeira.
1: Agora são 10 horas 1 minuto, é altura de olhar novamente para as notícias. A edição é feita pelo jornalista Miguel Aia e Miguel, sendo que vamos falar de novidades sobre o antivírus.
2: A Suíça acaba de confirmar que um homem infectado com este vírus está a ser tratado em Zurique. Era passageiro do cruzeiro que está ao largo de Cabo Verde e onde foram registados vários casos da doença. O governo da Suíça garante que até o momento não existe perigo para a população suíça. Nas últimas horas, o Ministério Sul-Africano da Saúde revelou que foi detectada uma estirpe deste vírus transmissível entre humanos. Foi encontrada num dos passageiros transportados para Joanesburgo. Entretanto, as Canárias disseram que não vão receber o cruzeiro com antivírus e já pediram uma reunião ao primeiro-ministro espanhol. Consideram que a decisão de levar o navio para as ilhas foi tomada sem obedecer a qualquer critério técnico. O Ministério da Saúde espanhol anunciou ontem que o navio chegaria às Ilhas Canárias dentro de 3 ou 4 dias. A Associação de Proteção Civil criticou um investimento de 36 milhões de euros no Siresp, anunciado ontem pelo governo. O presidente João Paulo Saraiva diz que o dinheiro vai para um poço sem fundo.
3: Vai continuar a ser um poço sem fundo enquanto continuarmos a olhar para o sistema com necessidades de upgrade e não para o sistema com necessidade de ser totalmente renovado e eventualmente até dando alguns passos atrás, voltando àquilo que efetivamente funcionava, em detrimento daquilo que é tecnologicamente mais avançado, mas que depois os recursos humanos no terreno não acompanham esse avanço.
2: O governo propõe um novo sistema Siresp que pode demorar mais de 10 anos a estar a funcionar em pleno. A Península de Setúbal, a Grande Lisboa, Val do Tejo e o Oeste são as regiões que mais problemas registram no acesso às urgências de obstetrícia. É a conclusão da monitorização feita pela entidade reguladora da saúde com recurso a dados de novembro. O Sporting joga hoje o acesso às meias-finais da Liga dos Campeões em handball. O jogo é na Dinamarca contra o Aalborg, com a eliminatória empatada depois da primeira mão em Alvalade. Um jogo muito difícil para o Sporting e talvez o mais importante da época, como se falou no podcast Por Desporto da M80.
4: Os jogadores do Sporting e o treinador disseram, todos, as declarações que fizeram à imprensa depois do jogo, é que quarta-feira é o jogo da vida deles. O objetivo máximo é chegar à Final Four de Colónia. Vai ser muito complicado. Acho que será muito difícil o Sporting conseguir passar a eliminatória na Dinamarca. Vai depender muito do momento. O ambiente na Dinamarca vai ser difícil, porque os pavilhões são de casa cheia, têm um peso muito grande, há muitos jogadores da seleção.
2: Certos do podcast Por Desporto, com Miguel Roris, Paulo Rico e Paulo Miranda, onde se fala de todas as modalidades. O jogo na Dinamarca começa às 7h45 da tarde.
5: Miguel, amanhã és tu, contamos contigo às 7.
2: É verdade, combinado. Paulo.
5: Então, um abraço. Até amanhã.
2: Até amanhã.
5: Agora 10 horas 4 minutos, o tempo e o trânsito para conferir daqui a pouco.
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1: Dez horas, 7 minutos, o momento em que chamamos novamente a Cláudia Capela para saber de trânsito.
25: Sim, melhorou na zona do Oeiras, na autoestrada de Cascais, foi resolvido o acidente junto à área de serviço, mas há agora acidente em Monsanto, no último quilómetro, numa das vias mais à esquerda. O trânsito ainda está demorado em Monsanto, em direção ao viaduto Duarte Pacheco e Amoreiras. É também no final do IC19 que encontra maiores dificuldades, entre Alfragide e o nó de Pinamanique, para a ponte 25 de Abril, compacto, imediações do primeiro viaduto Feijó, zona de Telheiras para Laranjeiras e Sete Rios no eixo norte-sul. Também já melhores o acesso norte, resolvida a avaria no viaduto Trancão, na chegada ao nó de Sacavém. Mais trânsito na segunda circular entre o viaduto do eixo norte-sul e a passagem pelo Campo Grande e nó das Calvanas. Já no Porto, o acesso da A20 continua a apresentar demora. Ligação Carvalhos-Ponto Freixo tem ainda a ver com o acidente que ocorreu ao quilómetro 7 em via esquerda, antes do início do tabuleiro da Ponte do Freixo, e a afetar a circulação a partir de A20, perto do nó da Nacional 222. Alternativa ao Autoestrada do Norte, boa opção, já sem problemas, intensidade em Santo Ovídio, no acesso da A44, fica depois mais lento na VCI, entre a saída para o Campo Alegre e o acesso ao Nó de Francos, e a A28 continua com dificuldades no ponto de Lessa, Avenida AEP, para Sidónio Paes e 5 de Outubro, e ainda compacto nas saídas para o Porto, a partir da A3, circunvalação e via de cintura interna. Troca de informações, linha grátis, 820-2010.
1: É uma linha muito grátis, às vezes.
26: É, muito, muito.
1: Até já, Cláudia. Até já.
26: Até já.
1: Ano e tempo hoje, olha que o carro é muito rápido, já
26: é,
1: sabes.
26: É verdade, é verdade.
1: Muito cuidado, Ana, vai muito devagarinho.
26: E é que é mesmo, ainda por cima, vou logo para partir os dentes, se for preciso.
1: Muito cuidado.
26: Então, o dia começa calmo, mas a tarde traz mais nuvens e vento forte nas terras altas e também na costa ocidental. Portanto, mais a sul, Alentejo e Algarve, mais limpinho. Vamos às temperaturas. Guarda, 15 graus. Bragança, Porto e Ponta Delgada, 17. Viana do Castelo, Vila Real, Viseu, Aveiro e também Leiria, 18 graus. Sagres e Sines, 19. Funchal, Coimbra e Lisboa, 20 de máxima. Braga, Castelo Branco, Porto Alegre e Santarém vão chegar aos 21. Beja, 23. Évora, 24. A cidade mais quente hoje será Faro, com 25 graus de máxima.
1: Manhãs da M80, que já têm um plano para si para este sábado 9 de maio. As manhãs... Sim, ouviu bem. As manhãs da M80 têm um plano para si para sábado. Já lhe explicamos tudo.
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26: A modos que a votação hoje não foi no site, e sim nas nossas redes sociais. Seguindo a onda de segunda-feira, foi na segunda que fizemos isto. Não nos chega no Instagram. Ai, gravíssimo! Tem de nos seguir, é fácil dar connosco, M80 Rádio. Portanto, estavam duas.
1: Peço desculpa interromper, a própria Cláudia Capela dá motivações para seguir a página da M80 no Instagram.
25: Pois é, não há página, não é, mais colorida e mais vibrante do que a nossa. É um desafio irrecusável, não é? Aqui o apelo é, quer que os seus dias, a sua vida, seja mais colorida e entusiasmante, all aboard. Junte-se à nossa página M80 Rádio. É que temos de longe os melhores conteúdos do Instagram. É uma festa permanente. Vamos a isto.
1: Ah, nada, uma pessoa não precisa dizer mais nada depois disto.
26: Não tenho estado atento, dia 25 de maio. Vai ser emissão ao labordo, só músicas de tic-tac. Portanto, hoje. Havia duas músicas que se enfrentavam, dos anos 90, como é lógico, e no feminino. De um lado tínhamos a Janet Jackson com That's the Way Love Goes contra as TLC, a Creep. Eis que, surpreendentemente, porque eu dava tudo por votos na Janet Jackson, mas não, as TLC ganharam com 67% dos votos.
1: Então vamos lá, anos 90, aí estão eles.
25: É Creep.

0: 10 horas, 16 minutos. Olá, bom dia. Sim, sim, está com as manhãs da M80, sempre de segunda a sexta-feira, entre as 10 e as 11 da manhã, a fazer uma fantástica viagem pelos anos 90. 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
0: Foi tal goto.
1: Foi ali qualquer coisinha, foi. Então, gozei com a Cláudia, olha, toma, já
0: exato,
1: estás.
0: Exato, o karma foi muito rápido.
1: Muito.
0: Bom, a nossa viagem pelos anos 90 segue e sabemos que é com uma das suas preferidas e das nossas também. É lindo isto. Resistência, um lugar ao sol.
1: Sim,

0: Andamos todos eventualmente à procura do nosso. Nós já encontramos, adoramos o sítio onde trabalhamos, um dos mais incríveis deste país e do mundo. Manhãs, DM80, bom dia. São agora 10 horas 21 minutos. Ora bem, é quarta-feira. O que é que sucede sempre à quarta-feira? Novo episódio de Colega, Andar à Trela. Sim, sim, um novo episódio do meu podcast, do Andar à Trela. O podcast em que eu ajudo a que tutores e cães tenham uma relação mais funcional, uma relação mais equilibrada, saudável também.
1: Basicamente que não queira desistir de tudo.
0: Exatamente.
1: Eu ia dizer umas coisas não muito permitidas no órgão de comunicação social, ainda bem que eu me travei a tempo. Mas basicamente a relação de uma pessoa com o seu cão pode às vezes ser de tal forma conflituosa que degenera em coisas que nós não queremos.
0: Exatamente.
1: Portanto, há forma de evitar.
0: Ah, sim senhor, e para esta semana é um dos problemas, ou uma das frases que eu costumo mais ouvir nos meus alunos, e dei-lhe o nome de tutor fora, casa destruída. Não é vingança. Ah, eu saio de casa, o meu cão começa a destruir a casa, fica a ladrar, fica a ganir. Eu vou explicar, antes de mais, não é vingança. O cão não se está a vingar, nem sequer o cão, os cães têm noção do que é isso da vingança, da maldade, da bondade. Não, os cães não têm esses conceitos, isso é nosso. E depois vou explicar como é que isso se evita logo deste cachorrinho, ou no caso de não ter um cachorro, já ter um cão mais entradote, mais adulto ou até já mais sénior, como é que isso pode amenizar.
1: Esperança.
0: Ah, há sempre esperança.
1: Porque há muita gente que tem essa ideia, tipo, ah, eu não treinei em pequeno, agora já não dá.
0: Não, portanto, dá.
1: Tu dizes que sim.
0: Eu não digo, eu dizia é a própria ciência, Ana.
1: Muito bem, muito bem.
0: Portanto, tutor fora, casa destruída, se tem este problema também, ouça o podcast, vai ver que vai ficar, se calhar, a compreender melhor o seu cão, que no fundo é isso que às vezes temos que fazer, aprender, apenas compreendê-los melhor para poder ensinar também melhor. Sempre para ouvir nos locais de escuta habitual de podcast, Andar à Trela, no Rail, por exemplo.
1: Muito bem. E se quiser salvar a sua vida e os dos demais e dos seus vizinhos, muitas vezes, é ouvir este podcast caso haja um cãozinho em casa.
0: Vai ficar bem servido, prometo. Agora, Bon Jovi nas manhãs de M80. Claro, eles não podiam faltar na nossa viagem dos anos 90. In These Arms.

0: Maravilha, e eles, claro, tinham que vir aqui picar o ponto na nossa viagem pelos anos 90, os Bon Jovi nas manhãs de M80, manhã de quarta-feira, manhã de quinta-feira, manhã de sexta-feira e tarde de sexta-feira.
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0: 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Vamos lá. Boa sorte. Agora, Cranberries, Linger, nas manhãs da M80.

0: é ou não é uma das mais incríveis? Isto é tão, tão bonito. Os Cranberries com Linger nas manhãs da M80. Bom dia. Sim, sim, está a acontecer uma fantástica viagem por aquilo que se fez de melhor nos anos 90, aqui nas manhãs da M80. É sempre assim, de segunda a sexta-feira, entre as 10 e as 11 da manhã. Por isso, daqui a pouco, os Faith No More para ouvir. Mas antes, fazemos uma nova ronda pelo tempo também e pelo trânsito.
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0: Sim, senhor, e também a Cláudia Capela, porque, Cláudia, uma última ronda pelo trânsito. Como é que estamos?
4: Sim, ainda dificuldades no acesso da A20 para a cidade do Porto, ligação Carvalhos-Ponto Freixo, acidente ao quilómetro 7 antes da ponte do Freixo e ainda antes da ligação da A44 em Oliveira do Douro, mantém-se em resolução, via esquerda cortada e trânsito condicionado em A20, pouco depois do acesso da Nacional 222. Pode optar pela A1 a caminho da ponta Rábida, já sinal verde. Há depois trânsito acumulado na via de cintura interna entre a saída para o Campo Alegre e Bessa Leite. É o acesso ao Nó de Francos, com abrandamento também ao longo da Avenida AEP para Sidónio Paes e Rua 5 de Outubro. Quanto a Lisboa, já só resistência em Monsanto, mas já foi resolvido o acidente no final da A5 ao quilómetro 1. Há trânsito também ainda compacto na subida de Almada, final da A2 e principalmente no acesso do IC20 para as portagens da 25 de Abril. Acesso à Avenida de Ceuta no eixo Norte-Sul e mais trânsito na segunda circular entre a saída do Eixo Norte-Sul e o Campo Grande Calvanas, com intensidade na Cril em Odivelas, também na chegada ao Norte de Sacavém, mas já sem problemas na Autoestrada do Norte. Troca de informações ao longo do dia, disponível 820-2010. Até amanhã.
0: Até amanhã, Cláudia. Ora bem, Ana Moreira, também uma última passagem e uma atualização das previsões do tempo para hoje, colega.
5: É assim, poucas nuvens à partida, temperaturas mais ou menos, vento mais intenso a partir da tarde, mas no norte e centro do país essas nuvens podem ser mais visíveis que a sul. Vamos às temperaturas e começamos pelo ponto mais quentinho hoje. Será Faro com 25 graus, Évora depois com 24, Beja 23, Braga, Castelo Branco, Porto Alegre e Santarém 21 graus, Funchal, Coimbra e Lisboa 20, Sagres e Sines 19, Viana do Castelo, Vila Real, Viseu, Aveiro e Leiria 18 graus de máxima, Ponta Delgada, Bragança e Porto aos 17 chegarão. A cidade mais fria será a Guarda, com 15 graus de máxima.
0: Somos nós, sim senhor, entre as 7 e as 11 da manhã estamos na rádio, estamos consigo e depois, para sempre, até ao infinito e mais além, estamos onde? Estamos no Lado B das Manhãs da M80, que é o nosso podcast. Fica para sempre, claro, na net, na internet.
5: Dizemos aquilo que não dizemos aqui no ar, muitas vezes até assuntos sensíveis, polémicos e whatever, o que surgir. Na verdade é o que surgir. Eu estou muito cansada hoje.
0: Tenho tema para ti, só por causa das coisas.
5: Tens nada, ótimo.
0: E para si também, tenho um tema para si. Sim,
5: sabem,
0: sim,
5: aquele, nós já estamos naquela altura da idade em que gastamos tanta energia, depois há aquele momento que é a quebrazinha. Não sei quando é que lhe dá a quebrinha, mas eu estou a sentir agora uma. Vou beber um café e volto para um lado B insuportável.
0: Eu tenho que dizer a verdade, a Ana disse, não sei quando é que lhe dá a quebrinha, ouvi, não sei quando é que lhe dá a cabrinha e eu, pronto, se calhar, se calhar tenho confiança, pronto, não sou eu que vou fazer desfeita.
5: Não, é muito essa expressão, é deu-lhe a cabra, é.
0: Ah, não sabia.
5: Não, alguém mesmo que está com a cabra.
0: Ah, já percebi.
5: Essa conhece, sim, essa ou é uma coisa regional? É que eu fico sempre na dúvida se é uma expressão mais do norte, não é? Do que no sul, pronto, é isso. Sabes o que é que nós devíamos ter trazido aqui para a rádio?
0: Não.
5: Uma coisa que eu pus no Instagram este fim de semana. Eu estive em Viana, não é? Sabes o que é que se põe nas portas e também nos carros, nas janelas, na transição de 30 de Abril para 1 de Maio? O que é que se põe?
0: W da 40 para aquilo escorregar melhor.
5: Não. Põe-se Maias. Maias é o quê? Giestas. São aquelas florzinhas amarelas. Não são aquelas que tu comias. São as giestas mesmo das montanhas. Diz-se que é uma herança celta do norte do país, porque é quase o dia. Maio é o dia do florescimento, de muitas plantas se transformarem em fruto, etc. E toda a gente põe essas coisas para se proteger de uma olhada do capeta.
0: Então,
5: lá em Viena é muito normal ver pessoas com essas giestas nos. Nas, como é que se chama? Nas matrículas, uhum, ou nas portas de casa. A minha mãe é certinho, é, direitinho, é, põe sempre.
0: Olha, eu sou muito mais básico do
5: as
0: que
5: maias.
0: Tu, não sou mais básico, não sabia. Para mim, maio é mês de começar a comer caracol. Pronto, porque
5: já se pode.
0: Mês sem R, pequenina.
5: Ah, pois é.
0: E fica esta informação em primeira mão, já estamos em maio, já se pode começar a comer caracóis. Bom, ai, viagem pelos anos 90, Faith No More, a seguir em frente. Nós é só um até já, porque daqui a pouco no lado das manhãs da 80.

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1: São 11 da manhã, vamos às notícias. Mónica Baltazar, bom dia. O antivírus não representa uma ameaça de pandemia.
2: Bom dia, o ministro sul-africano da Saúde disse esta manhã que foi detectado num dos passageiros do navio que está ao largo de Cabo Verde a estirpe transmissível entre humanos. Tiago Correia, investigador do Instituto de Higiene e Medicina Tropical da Universidade Nova de Lisboa, ouvido esta manhã pela M80, explica que a infecção por antivírus é mais grave, mas é menor o risco de transmissão e não se coloca um cenário de pandemia.
3: Porque esta situação não tem comparação, não tem paralelo com a Covid-19, na medida em que os antivírus são muito bem conhecidos e são de transmissão mais difícil do que aquilo que era a transmissão do SARS-CoV-2 que provocava a Covid-19. Portanto, não se equaciona neste momento nenhum cenário de proximidade, de semelhança com aquilo que se viveu.
2: Apesar do risco de transmissão ser menor, a taxa de mortalidade é mais elevada.
3: São vírus que têm uma alta taxa de letalidade, sobretudo com pessoas com outro tipo de complicações. Este tipo de antivírus provoca maior complicações e síndromes cardiopulmonares e, portanto, uma parte respiratória e falência respiratória e cardíaca, diferente, por exemplo, dos tipos de antivírus que temos na Europa e na Ásia, que provocam febres hemorrágicas e problemas renais graves. Não há uma medicação nem uma vacina específica para isto e a letalidade é elevada.
2: O número de casos subiu para 8, 3 pessoas morreram. O presidente do Governo das Canárias rejeitou hoje a transferência do navio de cruzeiro que estava previsto chegar às ilhas espanholas, vindo de Cabo Verde. O Governo espanhol está reunido. Entretanto, foram retirados do navio 3 pessoas com sintomas. Estão estáveis e em observação hospitalar os 2 militares paraquedistas que ficaram feridos ontem em Tancos após um salto durante uma ação de formação. Uma informação avançada pelo Exército. Os militares estão internados no Hospital de Leiria e no Hospital de São José, em Lisboa. Boa. Está a aumentar o número de apólices de seguro para animais de companhia. Um dos operadores ultrapassa já as 105 mil apólices, enquanto o outro registra aumentos anuais superiores a 10%. São números avançados hoje pelo Jornal de Notícias. Este forte crescimento deve-se ao aumento da longevidade dos cães e gatos e à subida dos custos associados à saúde veterinária. As apólices variam entre os 10 e os 30 euros por mês, dependendo da idade e raça do animal. Podem chegar aos 370 euros por ano.
4: Mónica, temos companheiros de quatro patas nas nossas casas,
2: temos,
4: não é? Tanto
2: temos.
4: Eu como tu, gatos, portanto, cá devemos pensar
2: um bocadinho.
4: Eu lembro
2: nisso.
4: Sempre de uma história terrível com uma das tuas gatas, não vou contar, mas nunca mais me esqueci.
2: Pois, eu também não.
4: Olha, volta
2: ainda
4: daqui.
2: Tem marcas.
4: Exato, volta daqui uma hora.
2: Até
4: okay?
2: Já.
4: Até já.
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12: Olha, cá estamos, já passam 6 minutos das 11 da manhã. Bom dia, boa quarta-feira. Daqui a pouco vamos espreitar a previsão do estado do tempo para hoje. Vamos falar também de dinheirinho que pode estar a caminho da sua conta. Ah, pois é, mas para já. Já vamos ouvir o músico que esta noite dá um concerto na Mel Arena em Lisboa com a M80, Eros Ramazzotti. Recorde comigo, Più Bella Cosa.

0: M80 com a Burguesinha. Agora vamos lá saber o que é que nos reserva o tempo para hoje, que esta primavera anda assim meio, como dizer, indecisa, não é? Então, céu em geral pouco nublado hoje, com algumas nuvenzitas ali a espreitar durante a tarde, mas em princípio nada de chuva, não é? Vento um bocadinho mais animado no litoral e nas terras altas. Se por acaso foi ao cabeleireiro recentemente, olha, não sei como é que vai lidar com isto. E máximas de 22 graus para Lisboa, 20 para o Porto e 24 para Faro. E vamos voltar à música. Então, o que é que temos para ouvir por aqui? Beat It, do Michael Jackson, também GNR, Lenny Kravitz, Archies, Bruce Springsteen e ainda a Sétima Legião. 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

0: 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Eu não lido bem com chamadas não atendidas. E você não devia lidar bem com as chamadas não atendidas também, porque isso quer dizer que pode perder dinheirinho, não é? Então, 20 mil euros, é verdade, é o prémio na sexta-feira do Show Me The Money. Eu vou ligar, vai ser um número desconhecido, não vai dizer lá Wanda nem Show Me The Money, é? Mas por favor, atenda para ganhar, combinado? E ficamos a 23 minutos do meio-dia, daqui a nada, Roxette, Bob Seger e muito mais.
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2: E é quase meio-dia, vamos às notícias. A Mónica Baltazar, uma explosão no Seixal fez vários feridos.
3: 6 pessoas ficaram feridas, uma das quais com gravidade na sequência de uma explosão esta manhã no café na freguesia de Amora, no concelho do Seixal. O ferido grave foi transportado para o Hospital de São José em Lisboa. 3 feridos ligeiros foram transportados para o Hospital Garcia de Horta em Almada. As causas da explosão ainda não são conhecidas. Baixou a taxa de desemprego em Portugal para os 6,1% no primeiro trimestre do ano, menos 0,5 pontos percentuais do que no mesmo período de 2025, mas quando a comparação é feita com o trimestre anterior, os dados do Instituto Nacional de Estatística mostram que houve uma subida de 0,3 pontos percentuais. Há mais 20 mil pessoas desempregadas. 3 pessoas com sintomas de antivírus foram retiradas esta manhã do navio que está ao largo de Cabo Verde. Vão ser tratadas nos Países Baixos. Um outro doente está a ser tratado em Zurique, na Suíça. O ministro sul-africano da Saúde disse esta manhã que foi detectada num dos passageiros a estirpe transmissível entre humanos. Tiago Correia, investigador do Instituto de Higiene e Medicina Tropical da Universidade Nova de Lisboa, ouvido esta manhã pela M80, explica que a infecção por antivírus é mais grave do que a Covid-19, mas é menor o risco de transmissão e não se coloca um cenário de pandemia.
4: Porque esta situação não tem comparação, não tem paralelo com a Covid-19, na medida em que os antivírus são muito bem conhecidos e são de transmissão mais difícil do que aquilo que era a transmissão do SARS-CoV-2 que provocava a Covid-19. Portanto, não se equaciona neste momento num cenário de proximidade, de semelhança com aquilo que se viveu.
3: O número de casos subiu para 8, 3 pessoas morreram. O presidente da Confederação Empresarial de Portugal alerta para a importância de concretizar a reforma da lei laboral. Armindo Monteiro diz que a economia portuguesa está a crescer abaixo do seu potencial.
5: Continuamos a aceitar de forma tranquila crescer abaixo do nosso potencial, porque é isso que todos os relatórios dizem. Portanto, na nossa percepção, o país vive claramente uma modéstia económica que é preciso resolver. Nós somos pobres porque queremos. Em grande parte é exatamente isto.
3: Palavras deixadas numa conferência de imprensa esta manhã, na véspera da reunião da concertação social. O encontro de amanhã vai servir para fechar as negociações sobre a lei laboral.
2: O nosso encontro está marcado para daqui a uma hora.
3: Até já.
2: Estamos combinadas. Até já.
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2: Boa quarta-feira, já passam 5 minutos do meio-dia. Daqui a nada, coisas que ninguém nos ensinou na escola. Também mensagens que chegam pelo WhatsApp e mais à frente. Tão bom isto, vou ter convites para um documentário muito especial e pesadote. Para já, Cyndi Lauper, Girls Just Wanna Have Fun.

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2: Ora bem, então hoje o italiano Eros Ramazzotti canta em Lisboa e isso é o pretexto perfeito para falarmos de Itália. Mas não da Itália dos manuais escolares, lá está, da outra. Por exemplo, sabia que a Itália tem mais obras classificadas como Património Mundial da Unesco do que qualquer outro país do mundo? É verdade, não é só Roma e Florença, são mais de 50 sítios protegidos. Outra coisa que se calhar não nos ensinaram na escola, o italiano padrão é relativamente recente. Durante séculos, cada região falava o seu próprio dialeto. E ainda hoje, em muitos sítios, o dialeto é usado em casa mais do que o italiano oficial. Ah, não lhe ensinaram isso na escola, pois não? Claro que não. E já que falamos de música, o Festival de Sanremo, onde muitos artistas italianos começaram, incluindo, olha, o próprio Ramazzotti, existe desde 1951 e inspirou diretamente o Festival da Eurovisão. É verdade. E para o final, mais uma curiosidade. O cappuccino não é uma bebida para qualquer hora. Em Itália, não. Beber cappuccino depois do almoço é considerado estranho. Café com leite, só de manhã. Tome nota desta.
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0: sucesso que esta música fez quando saiu. Ouvia-se em todo o lado. Mais um bocadinho. A toda a hora. Mamonas Assassinas, infelizmente, tiveram uma carreira curta. Bom, vamos até ao WhatsApp. Já sabe, o número não é 910-2580-81. É verdade, já aqui estou a espreitá-lo e já aqui tenho duas mensagens. Uma delas, não consigo ver o nome da pessoa e diz só assim, olá. E às vezes chega, basta um olá, não é? Já é bom. A outra é da Manuela Pinto. Olá, Manuela, bom dia. A comentar o coisas que não nos ensinaram na escola. Ela diz que cappuccino para ela também só até às 11 da manhã. E de preferência, acompanhado de um croissant. Ai, tão bom! Agora fiquei com fome. Bom, manda-se uma mensagem também a dizer o que eu quiser. Lá está, nem que seja só um olá, não é? E pronto, e ficamos bem. Entretanto, eu continuo a dar-lhe música. Já a seguir à Clash, Should I Stay or Should I Go? Também Paulo Gonzo, Spin Doctors e muito mais. A banda sonora da sua quarta-feira está aqui na M80. De longe, a música da sua vida.
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chutes e pontapés na M80 e agora acho que não lhe estou a dar nenhuma novidade se lhe disser que a M80 é a rádio oficial do concerto dos Iron Maiden em Portugal, é verdade, marcado para 7 de julho no Estádio da Luz, mas antes vai chegar às salas de cinema o documentário que traça 5 décadas, é incrível, de uma das carreiras mais icónicas da história da música. Então, estreia dia 14 de maio com exibição por tempo limitado e os bilhetes já estão disponíveis. Mas a melhor notícia trago agora. Mas antes...

0: ser tão bom. Bom, mas vamos voltar então ao cinema. É que tenho convites duplos para a estreia exclusiva deste documentário, Iron Maiden, Burning Ambition, 13 de maio, 21h30, Cinema Nós Colombo. Quer? Então liga agora, 808-22-80-80. Eu não estou cá. Estou de férias e estou cheia de pena de não poder ir ver isto. Mas vá, você pode, portanto, ganhe o seu convite, 808-22-80-80, a valer a partir de agora, para a antestreia exclusiva do documentário sobre os Iron Maiden.
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1: Então, deixe-se ficar por aí. Eu estou por cá até às 4.
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0: A banda também adora partilhar estudos, especialmente aqueles que nos fazem dizer:
2: a sério, fizeram um estudo sobre isso?
1: Já ouviu falar em concertoterapia?
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1: É isso mesmo, e nas notícias está a Mónica Baltazar. Mónica, as autoridades garantem que não há razão para alarme com o surto de antivírus.
3: A Organização Mundial da Saúde diz que o risco para a saúde pública continua baixo depois de ter sido confirmada a estirpe transmissível entre humanos no navio de cruzeiros que está ao largo de Cabo Verde. Ouvido pela M80, Tiago Correia, investigador do Instituto de Higiene e Medicina Tropical da Universidade Nova de Lisboa, explica que a infecção por antivírus é mais grave, mas é menor o risco de transmissão e não se coloca um cenário de pandemia.
4: Porque esta situação não tem comparação, não tem paralelo com a Covid-19, na medida em que antivírus são muito bem conhecidos e são de transmissão mais difícil do que aquilo que era a transmissão do SARS-CoV-2 que provocava a Covid-19. Portanto, não se equaciona neste momento nenhum cenário de proximidade, de semelhança com aquilo que se viveu.
3: O número de casos subiu para 8, 3 pessoas morreram. 6 pessoas ficaram feridas, uma das quais com gravidade, na sequência de uma explosão esta manhã num café na freguesia de Amora, no concelho do Seixal, no distrito de Setúbal. O ferido grave foi transportado para o Hospital de São José, em Lisboa. 3 feridos ligeiros foram transportados para o Hospital Garcia de Horta, em Almada. Baixou a taxa de desemprego em Portugal para os 6,1% no primeiro trimestre do ano, menos 0,5 pontos percentuais do que no mesmo período de 2025, quando a comparação é feita com o trimestre anterior. Os dados do Instituto Nacional de Estatística mostram que houve uma subida de 0,3 pontos percentuais. Há mais 20 mil pessoas desempregadas. O Sporting pode ser hoje campeão nacional de voleibol. A equipa de Alvalade venceu os primeiros 2 jogos na final contra o Benfica e, em caso de vitória, sagra-se bicampeão nacional. Os últimos jogos entre as duas equipas penderam todas para o mesmo lado, como se falou no podcast Puros do Esporto.
5: Bem, 9 vitórias seguidas. Foram 3 vitórias o ano passado no play-off do título. O Benfica está a ganhar 2-0, o Sporting faz 3 vitórias e é campeão. Ganhou a Supertaça este ano, ganhou os 2 jogos da fase regular, ganhou o jogo da Taça de Portugal, já ganhou 2 jogos este play-off. Está melhor. A grande diferença também está no serviço. O Benfica arrisca muito pouco, ou quando arrisca, falha. E não consegue colocar a recepção do Sporting, que é o primeiro fundamento do jogo, em dificuldade.
3: Certo do podcast Por Desporto com Miguel Roriz, Paulo Rico e Paulo Miranda, onde se fala de todas as modalidades e pode ouvir no site da M80.
1: Então, vamos poder ouvir-te daqui a uma hora,
3: daqui
1: não é?
3: Uma hora,
1: muito
3: até
1: bem,
3: já.
1: Até já, bom almoço.
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1: Está ela, a hora de almoço desta quarta-feira. Bom almoço ao som da M80. Trate lá da comida, que eu trato da música. A primeira desta hora é dos Depeche Mode, Strange Love, e a seguir temos os Delfins. E daqui a nada, vou dizer-lhe também que cantora brasileira é que vai regressar a Portugal no próximo ano para dois concertos com a M80. Fique para saber.

Nasce Selvagem, os Delfins na M80. Agora, que novidade é que eu tenho aqui para si? É uma notícia boa para os fãs de Ana Carolina. É verdade, ela está em digressão, chama-se 25 Anas, não me enganei, é mesmo assim o nome da digressão da brasileira Ana Carolina. Celebra 25 anos de carreira e chega a Portugal em 2027. É verdade, dois concertos já confirmadíssimos, no Coliseu de Lisboa no dia 12 de março e no Coliseu do Porto no dia 13.

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1: Gosta? Então não deixe de ver Ana Carolina ao vivo. Recordo as datas: Coliseu de Lisboa, 12 de março, Coliseu do Porto, 13 de março. A cantora brasileira de regresso a Portugal em 2027. E diz que é um espetáculo incrível, dividido em 5 atos, com todos os sucessos dela, claro, mas também com músicas novas. Bilhetes já à venda. Daqui a nada temos Fire Inc., Skank e muito mais aqui.

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0: o som do projeto Amália. Hoje terminam as 6 músicas seguidas desta hora na M80. Já almoçou? Já bebeu cafezinho? Ah, quer continuar a ouvir boa música? Tanta pergunta. A boa música continua, isso é garantido. Não tarda nada, uma banda que também vai regressar a Portugal, também com a M80. Os Scorpions, Rock You Like a Hurricane.
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4: E já passam 2 minutos das 2 da tarde. Está na hora das notícias. Mónica Baltazar, o preço do cabaz alimentar voltou a disparar.
6: Depois do alívio na semana passada, o cabaz atingiu o valor mais alto de sempre. Os 63 produtos analisados pela DEC Proteste custam agora mais de 261 euros, um aumento superior a 3 euros face à semana passada. O porta-voz da Associação Nuno Figueiredo explica os produtos que aumentaram, mais aumentaram de preço.
7: Nós estamos a falar de produtos que tiveram aumentos muito significativos, muito perto dos 20%. Chegamos ao atum, esparguete, queijo, peixe espada preto. Estamos a falar de produtos que tiveram um aumento muito significativo em relação à semana passada. Veio aqui um bocadinho contrabalançar o valor do cabaz. Há produtos que baixaram de preço e eu registro aqui muitos legumes que baixaram os valores, o que é uma boa notícia. Mas no bolo final do cabaz está bastante mais caro do que aquilo que se teria no início da semana passada.
6: O preço do cabaz alimentar que voltou a aumentar. O governo espanhol garante que todos os passageiros a bordo do navio onde há um surto de antivírus estão assintomáticos. O navio vai seguir para as Ilhas Canárias, onde vai atracar no sábado. A Organização Mundial da Saúde diz que o risco para a saúde pública continua baixo, depois de ter sido confirmada a estirpe transmissível entre humanos. Ouvido pelo M80, Tiago Correia, investigador do Instituto de Higiene e Medicina Tropical da Universidade Nova de Lisboa, explica que este vírus tem um risco de transmissão mais baixo do que a Covid-19, mas é mais grave.
8: Está estimada que pode ir no limite até 40% de letalidade, portanto 4 em 10 casos, 4 mortes. Em certos estudos, noutros aparece 2, portanto 20%, 2 mortes em 10. Portanto, varia aqui um bocadinho, mas é uma doença grave, não é? É uma doença que tem uma propensão para evoluir para complicações severas do estado de saúde.
6: Um cidadão francês foi identificado como caso de contacto após estar a bordo do mesmo voo que a mulher irlandesa infectada pelo antivírus. O governo francês diz que está a acompanhar a situação. A taxa de desemprego baixou para os 6,1% no primeiro trimestre do ano, menos 0,5 pontos percentuais do que no mesmo período de 2025. Os dados do Instituto Nacional de Estatística mostram, no entanto, que houve uma subida de 0,3 pontos percentuais quando é feita a comparação com o trimestre anterior.
4: E está feito por hoje, não é, Mónica?
6: Até amanhã.

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1: Isso, até às 4 da tarde está comigo, agora passam 8 minutos das 2, daqui a pouco vou falar de uma banda que se recusa a reformar-se, ainda bem, eu gosto muito deles, mas para já temos Time Bandits com Endless Rally.

E como não tomar atenção à letra desta música, não é? É para amanhã, António Variações na M80. Agora passam 15 minutos das 2 da tarde. Olha, e não é para amanhã, nem é para breve, felizmente. Os Rolling Stones não pensam reformar-se. Aliás, acabam de anunciar um álbum novo. Chama-se Foreign Tongues e chega às lojas a 10 de julho. É verdade, disco novo, músicas novas, energia como sempre. O primeiro single chama-se In the Stars, já anda por aí, e mostra que Mick Jagger continua a cantar como se, não sei, como se o calendário para ele não existisse, não é? O álbum tem uma lista de convidados de luxo: Paul McCartney, Steve Winwood, Robert Smith e Chad Smith. Conclusão, os Stones continuam a fazer o que sabem melhor, rock and roll, não é? História também. Eu sou muito fã da banda e tenho inveja, que eles já estão todos ali na casa dos 80, não é? E têm mais energia que eu, que sou bem mais nova. Vamos recordá-los, não tarda nada, aqui na M80 com Harlem Shuffle. Depois há também lá pelo meio mais uma escolha da minha playlist. Fico por aí. Obrigada pela companhia.

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Os Collective Soul são uma banda norte-americana de rock alternativo formada em 1992 em Scottsbridge, na Geórgia, e tornaram-se um dos nomes mais consistentes da cena rock dos anos 90. The World I Know foi lançada em 1996 e faz parte do álbum Discipline Breakdown. É uma das canções mais conhecidas da banda, uma das minhas preferidas também. A música fala sobre consciência, empatia, responsabilidade individual, questionando o mundo em que vivemos e as escolhas pessoais que fazemos dentro dele. Portanto, está sempre atual. É um tema mais calmo e contemplativo, é verdade, contrasta com o lado mais energético dos Collective Soul, mas que acabou por se tornar também um marco da identidade musical da banda. Ao contrário de muitas bandas da época, os Collective Soul conseguiram manter uma carreira sólida ao longo dos anos, já não dão tanto que falar, mas continuam a editar álbuns, a fazer turnés e a preservar uma ligação forte com o seu público. Vamos ouvir Collective Soul, The World I Know, hoje na minha playlist.

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3: E já passam 2 minutos das 3 da tarde. Vamos às notícias. Gonçalo Teles, boa tarde.
4: Boa tarde.
3: Trump volta a ameaçar o Irão.
4: O presidente dos Estados Unidos diz que volta a bombardear o Irão se o Estreito de Hormuz não reabrir. O presidente dos Estados Unidos foi às redes sociais transmitir que a guerra pode acabar em breve, o que permite retomar o transporte de petróleo e gás natural. Na base deste cenário estará um acordo iminente entre Estados Unidos e Irão. Trump diz que se este acordo não acontecer, os bombardeamentos voltam e com maior intensidade. O Ministério Espanhol da Saúde garante que todos os passageiros do navio onde há um surto de antivírus estão sem sintomas. O navio chega daqui a 3 dias a um porto na ilha de Tenerife. Os perto de 140 passageiros vão depois ser repatriados numa iniciativa gerida pelo Programa Europeu de Proteção Civil. Há um português a bordo do navio, faz parte da tripulação, mas a diretora-geral da Saúde já adiantou que esta pessoa não vive em Portugal. Por volta da 1 da tarde de hoje, descolaram de Cabo Verde 2 aviões com 3 casos confirmados deste navio. Estavam infectados a bordo e vão para os Países Baixos. O preço do cabaz de alimentos, acompanhado pela DECO, bateu um novo máximo. Os 63 produtos subiram mais de 3 euros em relação à semana passada e estão a custar mais de 261 euros. É o valor mais alto já registado. Atum, esparguete, queijo e peixe-espada são os produtos que mais subiram de preço e o porta-voz da DECO, Nuno Figueiredo, explica que isto acontece por uma combinação de fatores.
5: Não existe uma causa direta ou pode haver várias associadas. Na verdade, os produtos que mais aumentaram, a única explicação que daqui podem surgir pode ter a ver com os preços dos combustíveis, porque os produtos que registaram um aumento mais significativo face à semana anterior, nenhum deles tem a ver com, por exemplo, as consequências do mau tempo que afetaram este país, que tem mais a ver com frutas e com hortícolas, e nenhuma destes produtos consta nos que mais aumentaram. A única explicação que podemos associar, embora não haja nada de muito concreto, tem a ver com as oscilações que têm havido no preço dos combustíveis.
4: A DECO diz que não é possível prever o que acontece na próxima semana, mas o histórico recente aponta para novas subidas de preço. A Polícia Judiciária deteve 9 suspeitos de fazerem parte de uma rede de tráfico de droga na margem sul do Tejo. A operação decorreu ontem. Também foram apreendidas milhares de doses de droga, armas, dinheiro e viaturas. Em comunicado, a PJ explica que 6 dos suspeitos foram detidos em flagrante delito e 1 fora de flagrante delito. Estão indiciados por tráfico de droga. Os outros 2 suspeitos foram detidos por posse de arma proibida.
3: E há mais notícias daqui a 1 hora. Até já, Gonçalo.
4: Até já.
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8: Peço desculpa por este atraso, mas na verdade estava aqui a ler uma mensagem dos meus colegas que me distraiu. Contarem-me, muito contentes, que Eros Ramazzotti partilhou uma história da M80, muito bem, o concerto, muito obrigada Eros, o concerto do cantor é esta noite em Lisboa. Agora, Roy Orbison.

0: chama-se Morta ao Sol, o GNR na M80. Então, e não é que só agora, às 3:15 da tarde, é que eu descobri que hoje, dia 6 de maio, é Dia Internacional Sem Dieta. É verdade, sim, o meu almoço foi tão triste. Hoje é então o dia oficial de fazer de conta que as calorias tiraram folga, não é? O açúcar hoje não conta, o bolo está permitido, é isso tudo, não é? Ou eu estou só a sonhar? Dia Internacional Sem Dieta, porque, olha, às vezes o melhor plano alimentar é fazer só assim uma asneirinha de vez em quando, não é? Acho que sim, faz parte. Daqui a pouco, Bryan Adams com Somebody na M80, também os Tribalistas, os Red Hot Chili Peppers e muito mais. Fique por aí. Boa quarta-feira.
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0: e acabam muito bem ao som dos Frutos e Pontapés, as 6 músicas seguidas desta hora aqui na M80. Eu ainda trago daqui a nada Eros Ramazzotti, também entre aspas, aliás, trago Eros Ramazzotti por um bom motivo. É hoje o concerto do cantor na Mel Arena em Lisboa com a M80 e a Sandra Ferreira dá-lhe todos os pormenores já a seguir no M80 Lifestyle. 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

0: M80 Lifestyle. Sandra, bem-vinda.
1: Olá.
0: Olha, trazes um concerto que...
1: Trago um concerto, sim.
0: Vai acontecer quando? Hoje.
1: Hoje.
0: Não é? Portanto,
1: eu tinha que falar nisto, não é?
0: Estamos
1: tinha
0: mesmo aqui em cima do acontecimento, claro que sim.
1: Ainda há bilhetes à venda. Uhum. Isto é... talvez, assim, a digressão best-of do Eros Ramazzotti, porque ele está a assinalar 40 anos de carreira. Lançou um álbum no final do ano passado e está a fazer uma série de salas grandes pela Europa, aliás, pelo mundo, mas...
0: Uhum.
1: Primeiro achava que este era o último concerto de digressão europeia, mas entretanto ele já
0: acrescentou
1: tem outras...
0: mais uns quantos. Sim.
1: Sim, já tem outras datas. Vai ser... Olha, estou com uma branca, calma.
0: Vai ser na Mel Arena, sim.
1: Na Mel Arena,
0: exatamente.
1: Exato.
0: É muita coisa, é normal, é muito concerto, é muita coisa.
1: É muito concerto, é muita coisa e muitas salas. E muitos nomes para a mesma sala. E depois uma pessoa baralha-se. Vai ser na Mel Arena, a partir das 9 da noite. As portas abrem às 7:30. Ele veio de Barcelona e Madrid, esteve lá a fazer os últimos concertos. Beijou o palco, estava a ver nas redes sociais dele.
0: Ele
1: beijou o palco. E muito entusiasmado agora com a vinda para Lisboa. Uhum. Ainda andei a cuscar, ver se havia algumas fotos aqui da cidade. Se ele
0: já estaria por aqui, sim.
1: Mas
0: quer dizer, já deve estar, não é?
1: Deve
0: vai
1: estar.
0: Tocar logo à noite, não deve ficar assim em cima da hora.
1: Mas ainda não partilhou nada.
0: Anda escondido, sim, sim.
1: Portanto, para quem gosta das canções de Eros Ramazzotti, este é daqueles bons concertos, porque são todas as músicas, todos os sucessos, sim, dele. É assim uma revisão de carreira e há de ser um
0: olha,
1: bom
0: deixa-me,
1: concerto.
0: Olha, deixa-me acrescentar aqui uma experiência pessoal. Eu há uns anos, já há muitos anos, fui vê-lo, se não me engano, foi a Zurique, em trabalho, portanto,
1: sim,
0: ia fazer a cobertura do concerto, não é? Para já, ele é muito bom em palco, dá mesmo um ótimo espetáculo, independentemente de seres fã ou não.
1: Uh-huh.
0: E eu fiquei estupefacta com...
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0: 11 da noite e as 2 da manhã.
1: E são 4:01, boa tarde e bom regresso a casa. Daqui a pouco, Wonderwall, os Oasis. Primeiro vamos às notícias com o Gonçalo Teles.
2: Olá, Elsa.
1: E começamos pelo surto de antivírus a bordo do avião. Boa tarde, Gonçalo.
2: Olá, boa tarde. O surto de antivírus num navio de cruzeiro terá começado com um casal neerlandês infectado durante um passeio para observar aves na Argentina. A informação é avançada pela Associated Press, que cita investigadores argentinos que estão a trabalhar neste caso. Estes investigadores falaram sob condição de anonimato por não estarem autorizados a divulgar informação. O casal terá contraído a infecção numa visita a um aterro, onde terão contactado com roedores que carregam o antivírus. Há 3 mortes ligadas ao surto no navio. Uma delas era um caso confirmado de infecção. Ao início desta tarde, foram retirados do navio 3 casos suspeitos que estão a caminho dos Países Baixos. O navio deve chegar daqui a 3 dias a um porto na ilha de Tenerife e, a partir daí, os passageiros são avaliados e repatriados. O presidente dos Estados Unidos diz que volta a bombardear o Irão se o Estreito de Hormuz não reabrir. Trump foi às redes sociais transmitir que a guerra pode acabar em breve, o que permite retomar o transporte de petróleo e gás natural. Na base deste cenário estará um acordo iminente entre Estados Unidos e Irão. Trump diz que se este acordo não acontecer, os bombardeamentos voltam e com maior intensidade. A DECO defende que é preciso fiscalizar o mercado num momento em que o preço do cabaz de alimentos chegou aos 261 euros, o que é um novo máximo. Nuno Figueiredo, o porta-voz da DECO, explica que é preciso perceber o que está a provocar estes aumentos de preço semana a semana.
3: À medida que nos parece mais concreta e mais segura, seria uma fiscalização do mercado para travar este aumento dos preços e tentar perceber por que motivo aumentam. Porque se o IVA zero poderia até trazer alguma redução, é verdade que isso acontece naturalmente, mas com o aumento semanal do preço dos produtos, muito dificilmente se sentiria na carteira um alívio significativo. O ideal e o mais recomendado seria que as autoridades competentes para fiscalizar o mercado tentassem travar estes aumentos semanais, porque são semanais.
2: O preço dos alimentos no cabaz da DECO subiu mais de 3 euros em relação à semana passada, custa agora mais de 261, o que é um novo máximo. Morreu o fundador da CNN, Ted Turner. O norte-americano é visto como o criador do ciclo de notícias de 24 sobre 24 horas, tinha 87 anos. A cantora Bonnie Tyler está internada no Hospital de Faro. O Correio da Manhã avança que foi operada de urgência a uma perfuração do intestino. Está em situação estável, mas precisa de cuidado médico permanente. Bonnie Tyler tem 74 anos, costuma passar algum tempo em Albufeira, onde tem casa.
1: Obrigada, Gonçalo. As notícias voltam às 5, são 4:04, mais 3 minutos para ouvir os Oasis com Wonderwall.
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1: E faço-lhe companhia até às 7 da tarde. Boa tarde, espero que esteja bem disposto. Quarta-feira, 6 de maio, dia de concerto do Eros Ramazzotti. Ele começou a seguir M80 no Instagram. Se não nos segue, como é que é possível? Siga. Hoje, concerto na Mel Arena em Lisboa com M80. Agora, uma coisa completamente diferente. Se há por aí fãs de Iron Maiden, muita atenção, que eu tenho aqui convites duplos para a estreia do documentário Iron Maiden Burning Ambition. Assim é que se diz. A estreia para a semana e os convites saem a seguir a esta música. Esta é dos Oasis, chama-se Wonderwall e é de longe a música da sua vida. Boa tarde e bom regresso a casa, agora 4:09.

os Oasis no Regresso a Casa da M80. Boa tarde, são 4h13. Eu sou a Elsa Teixeira e agora muita atenção ao que lhe vou dizer. 7 de julho há concerto dos Iron Maiden no Estádio da Luz com a M80, certo? Provavelmente tem já bilhete para esse concerto. Mas antes disso, estreia o documentário Iron Maiden, a Burning Ambition, com o percurso da banda, com os concertos, tem entrevistas com os elementos da banda, também tem a última entrevista do vocalista original, o Paul Di'Anno, que morreu em 2024. Portanto, e agora? Eu tenho aqui convites duplos para poder ir para a semana à estreia exclusiva deste documentário dos Iron Maiden. É quarta-feira, 13 de maio, às 9h30 da noite, no Cinema Nós Colombo. Quer ir? São convites duplos. Então só tem que ser rápido a ligar. 808-22-80-80. 808-22-80-80. Aproveito porque este documentário não vai ficar nos cinemas muito tempo. Agora, Sorri Sou Rei, Nati Roots e Mónica Ferraz, na M80. Boa tarde e bom regresso a casa.

0: E a pensar que muita gente chegou a esta música primeiro com a versão dos Boys On. Como é possível? Tracy Chapman no Regresso a Casa da M80 às 4h21 e prepare-se que a seguir toca o Miguel Ângelo.
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É tão gira esta música. Miguel Ângelo no Regresso a Casa da M80. Estão a voar os convites para a estreia do documentário Iron Maiden Burning Ambition. Ainda pode ganhar um ou dois, quem sabe. É só ser rápido a ligar. 808-22-80-80 são convites duplos para quarta-feira, dia 13 de maio, às 9:30 da noite. Ir ver a estreia do documentário dos Iron Maiden ao Cinema Nós Colombo. Ainda há esperança. O importante é não desistir. Lina Luiz agora no Regresso a Casa da M80, chama-se Bleeding Love. Ponha mais alto.

0: A música que nos apresentou a Leona Lewis estava no álbum de estreia, aliás, foi escrita e produzida pelo vocalista dos One Republic, Ryan Tedder. É espetacular. Eu sou a Elsa Teixeira, bom regresso a casa. São 4h29. Está na hora de espreitarmos o trânsito pela primeira vez esta tarde. Arsénio Coelho, boa tarde.
1: Olá Elsa, boa tarde. Início desta hora de ponta com duas ocorrências no IC19. No Alto do Cacém, há informação de uma avaria no sentido Lisboa-Sintra e também no mesmo local, no sentido Sintra-Lisboa, temos informação de uma outra ocorrência, ao que tudo indica um acidente no sentido Sintra-Lisboa. Duas ocorrências que estão a condicionar o IC19 na zona do Cacém, em ambos os sentidos. A ponte 25 de Abril já a chegar ao aqueduto para a margem sul, a 5 do Alto Monsanto para a ponte de Amoreiras. Paragens na segunda circular entre o eixo norte-sul e o relógio em ambos os sentidos. No Porto, VCI, pior o sentido Freixo Rábida. Há uma avaria no mercado, há sinal amarelo do mercado até à 3 e mais à frente há a informação de um acidente junto à Via Norte a causar paragens no trânsito em direção à Ponte da Rábida. Há também filas na A28 da Ponte de Lessa até à Via de Cintura Interna. Para troca de informações, 800 2020 10, é nacional e é grátis. Elsa.
0: Obrigada, Arsénio. Até já. Tempo para amanhã. Temos céu que vai ficando assim um bocadinho, começa bem, não é? Começa céu mais ou menos limpo, vai ficando mais nublado. E depois há a previsão de aguaceiros fracos logo a partir do meio da manhã. Em relação à temperatura, parece que a mínima sobe um bocadinho, principalmente no interior norte e centro. Quanto às máximas, começam nos 16, é a previsão para a Guarda. Viseu e Ponta Delgada chegam aos 17, Viana do Castelo, Porto e Sines com 18, Vila Real, Aveiro, Leiria, Sagres e Funchal 19, Bragança, Coimbra e Porto Alegre com 20, Braga, Castelo Branco, Lisboa e Setúbal 21, Santarém Faro com 22 e Évora e Beja amanhã com a máxima mais alta chegam aos 23 graus. Teixeira. Entretanto, acabámos de dar todos os convites que tínhamos aqui para a estreia do documentário dos Iron Maiden. A estreia é já na próxima semana, próxima quarta-feira, 13 de maio, nos cinemas Nós Colombo, mas repare, não ganhou. Para já, parabéns a todos aqueles que conseguiram ganhar. Se não ganhou, não se preocupe porque pode sempre comprar bilhetes, porque o filme ainda vai, aliás, o documentário ainda vai estar há algum tempo nos cinemas. Agora não espere muito, porque vai ser por um tempo curtinho. Daqui a pouco, aliás, a seguir a esta música, vamos aprender mais uma expressão com a Sandra Braga Fernandes, e uma expressão que eu adoro, acho muito engraçada, dar o badagaio. Primeiro de Unforgiven, dos Metallica, no regresso a casa da M80.

0: área e deu um show. Hoje Metallica no Regresso a Casa da M80. Boa tarde, eu sou a Elsa Teixeira. E agora, mais uma expressão com a Sandra Braga Fernandes, no Como Se Costuma Dizer. E esta expressão eu adoro, porque faz-me rir. É dar o badagaio.
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2: Dar o badagaio significa desmaiar, ter um súbito mal-estar e, em certos contextos, até morrer. A expressão entrou na língua popular com um tom forte e expressivo ligado à ideia de uma quebra brusca do corpo ou da consciência. A origem da palavra badagaio é incerta, mas os dicionários apontam para uma raiz obscura, possivelmente associada a vágado, isto é, vertigem, ou uma criação popular de som expressivo. O uso fixou-se sobretudo em frases como deu-lhe o badagaio ou caiu redondo, perdeu os sentidos ou ficou subitamente mal.
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0: Claro que depois desta explicação até parece mal eu meter ritmo, mas é só porque a expressão em si é engraçada e minha família usa muito e dá-me sempre vontade de rir. Não parece uma coisa má, não é? Como se costuma dizer, de volta amanhã com a Sandra Braga Fernandes e, claro, sempre disponível em podcast. Onde? No Rayo. 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E esta dos Morshiba.

0: Morshiba no Regresso a Casa da M80, tudo bem por aí? 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Vem o Craig David com o Walking Away.
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1: Em todas as plataformas e em 80.pt. 5:02, boa tarde, já voltamos à música. Primeiro vamos às notícias. Numa edição do Gonçalo Teles, e o sindicato da PSP pede confiança. Boa tarde, Gonçalo.
2: Olá, boa tarde. A associação que representa os profissionais da polícia lamenta o caso que levou à detenção de vários agentes por suspeita de tortura e violação. O presidente do sindicato, Paulo Santos, garante que estes comportamentos não são generalizados.
3: Sendo certo que foi a polícia que denunciou e que no futuro se possa arrumar com estas más condutas, eu parece-me que a forma como se vai gerir internamente esta situação pode restabelecer novamente a confiança que os portugueses têm que ter na PSP, porque eu acho que a PSP não tem nada a ver com este tipo de condutas, porque não nos identificamos em nada com este tipo de condutas. Por isso, eu apelo às pessoas que continuem a confiar na Polícia de Segurança Pública, porque é servida por excelentes profissionais e que, em circunstâncias muito difíceis, têm feito tudo pela sua comunidade.
2: Há dois chefes da PSP entre os 15 polícias detidos ontem por suspeita de tortura e violações na Esquadra do Rato, em Lisboa. A Agência Lusa cita fonte ligada ao processo. Além dos dois chefes da PSP, todos os outros 13 detidos são agentes. Todos estão no Comando Metropolitano de Lisboa para serem depois ouvidos por um juiz. Além destas detenções, houve 30 buscas domiciliárias e em esquadras. Ao todo, há 24 elementos da PSP detidos com ligação a este caso, desde que começaram as investigações. O médico do navio onde há um surto de antivírus adoeceu, teve de ser retirado. A Organização Mundial da Saúde garante que, se houver mais casos de doenças, os passageiros a bordo continuam a ter cuidados médicos, mas a partir de agora são prestados por um médico que foi destacado pela OMS. OMS que confirmou, entretanto, que a estirpe do antivírus que está a circular no navio é a estirpe dos Andes, que pode transmitir-se de humano para humano através de contactos próximos. Dois investigadores argentinos disseram à Associated Press que o surto terá começado com um casal neerlandês que foi infectado durante um passeio para observar pássaros na Argentina. Aí contactou com roedores infectados. O Irão acusa os Estados Unidos de tentarem usar a pressão económica e mediática para obrigar os iranianos a render-se. O presidente do Parlamento iraniano, citado pela Al Jazeera, diz que, mais uma vez, os Estados Unidos receberam informações falsas e, com base nelas, tomaram decisões erradas. O presidente dos Estados Unidos ameaçou hoje bombardear outra vez o Irão se o Estreito de Hormuz não reabrir. Trump diz nas redes sociais que a guerra pode acabar em breve porque estará iminente um acordo entre Estados Unidos e Irão. Diz que, se esse acordo não acontecer, os bombardeamentos voltam com maior intensidade.
1: Obrigada, Gonçalo. Estava difícil ligar o meu próprio microfone.
2: É um botãozinho.
1: É só um botãozinho. Ah, diz assim. Obrigada, Gonçalo. As notícias voltam às 6. São 5:04, mais 3 minutos para sabermos do trânsito com o Arsénio Coelho.
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1: São 5h08, provavelmente está a buscar os miúdos à escola e o trânsito complica, não é, Arsénio Coelho? Boa tarde.
20: Boa tarde, sem dúvida. E agora, na A2, há um acidente junto ao nó da Marateca a causar alguns abrandamentos no sentido Setúbal-Lisboa, na Marateca, na A2. Em Lisboa, no IC19, temos informação de um incidente no Alto do Cacém, Sintra-Lisboa, trânsito já lento quase em Rio de Moro, até o Alto Cacém. A segunda circular da zona comercial até o radar, sentido inverso do relógio até ao Campo Grande, depois da zona comercial até Pinamanique, até o início do IC19, e mais à frente mantém-se as paragens da Damaia até ao Palácio de Queluz. A ponte 25 de Abril, na zona de Campo Lida, Queduto para a margem sul, melhores acessos Alcântara e Praça de Espanha, A5 em direção a Cascais, com trânsito mais intenso do viaduto Duarte Pacheco até ao Estádio Nacional, também do Alto Monsanto para a Ponte Amorim. A norte, no Porto, há já paragens na VCI entre Bessa Leite e as Antas, sentido inverso do mercado para A3 e de Francos até Coimbrões, com trânsito já compacto. Também paragens na A28 entre Sendim e a VCI em ambos os sentidos. E na zona centro, em Coimbra, o trânsito está lento na zona de Souzelas, no IP3, sentido a Coimbra, Viseu. Para troca de informações, 800 2020 10. Elsa.
1: Obrigada, Arsénio, até já. Tempo para amanhã. Temos céu a ficar mais nublado até a partir do meio da manhã, aliás, e já com a previsão de aguaceiros fracos, conto também com uma pequena subida da temperatura mínima, portanto não vai sentir-te muito frio de manhã, isto mais no interior, norte e centro. Quanto às máximas, estão assim assim. Guarda chega aos 16 graus, é a máxima mais baixa, depois Viseu e Ponta Delgada com 17, Viana do Castelo, Porto e Sines 18, Vila Real, Aveiro, Leiria, Sagres e Funchal com 19, Bragança, Coimbra e Porto Alegre chegam aos 20, Braga, Castelo Branco, Lisboa e Setúbal com 21, Santarém, Faro 22 e Évora e Beja com 23.

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1: Eu sou a Elsa Teixeira, boa tarde, são 5h11 e mais logo à noite aqui em Lisboa, a todos os caminhos vão dar à Mel Arena, grande concerto de Eros Ramazzotti, faz parte da digressão mundial Una Storia Importante e eu acho que ele vai fazer muita gente feliz se cantar esta música, pelo menos é uma das minhas preferidas, Se bastasse una bella canzone. Boa tarde e bom regresso a casa.

0: Sebastião na Canzone. Eros Ramazzotti no Regresso à Casa da M80. Hoje há concerto na Mel Arena em Lisboa.
1: Olá, Elcinha. Obrigada pela música. É um aquecimento para logo à noite. Mel Arena, aqui vou eu. Beijinhos.
0: Beijinho, Cláudia. Divirta-se. Eu espero mesmo que ele toque aquela música, senão, meu Deus. Mas uma coisa a favor de Eros Ramazzotti, hoje começou a seguir a M80 no Instagram. Susana Félix agora, Um Lugar Encantado.

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1: São 5h20, boa tarde.
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1: Sempre de segunda à quinta-feira aqui no Regresso à Casa da M80, mais ou menos a esta hora. E hoje trago outra vez a Adele às minhas baladas. Esta foi lançada em 2008 no álbum de estreia da Adele, mas na verdade é uma música original de Bob Dylan. Portanto, foi ele que escreveu e compôs e depois gravou a música e lançou-a no final dos anos 90. Eu não conhecia a versão original e confesso que é estranho ouvirmos a versão da Adele e depois ir ouvir a versão mais áspera do Bob Dylan. A música já foi gravada por vários artistas, mas eu acho que a versão da Adele é a minha preferida. E não sei se é a sua também, mas diga-me coisas. Chama-se Make You Feel My Love.

0: Elsa. E pronto, e lá está o mel a escorrer pelo meu corpo todo. Até ganho pele de galinha aqui nos meus braços.
1: Pois, imagino.
0: Meu Deus. Muito, muito bom. Só tenho que dizer obrigado. Obrigado, M80. Obrigado, Elsa. Beijinho.
1: Beijinhos. De facto, a voz da Adele é incrível e transformou esta música do Bob Dylan numa coisa muito doce e muito emotiva. São 5h25, já a seguir vamos jogar ao Que Música É Esta?
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1: 5h26, está tudo pronto desse lado?
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1: Eu adoro este jogo porque eu passo um segundo da música e depois cada um ouve o que quer. E cada um dá o seu palpite. Adoro. Por isso, este é o segundo inicial de uma música. Os seus palpites são para enviar por mensagem para o WhatsApp da M80 910 25 80 81, mensagem escrita ou mensagem de voz. Agora é consigo. A música de hoje começa assim. Quer que passe mais uma vez? Eu passo sempre duas vezes, pelo menos no início. Pronto, mais uma vez. Agora chega, já não passo vez nenhuma. Agora é consigo. 910 25 80 81. Envie o seu palpite enquanto ouve esta dos Green Day.

0: Green Day no Regresso a Casa da M80. Boa tarde, eu sou a Elsa Teixeira. Estamos a jogar ao Que Música é Esta? E a de hoje começa assim. Envie os seus palpites 910-25-80-81. É para enviar por mensagem. Para já vamos saber do trânsito com Arsénio Coelho. Como é que estamos a esta hora, Arsénio? Boa tarde.
1: Boa tarde. Com o trânsito mais parado no IC19, Sintra, Lisboa, há informação de um incidente e também de um acidente no Alto do Cacém, sentido Sintra, Lisboa. O trânsito já parar na zona comercial de Rio de Moro até ao Alto do Cacém. A segunda circular da zona comercial até o radar do aeroporto, sentido contrário, há filas do relógio até o Palácio de Queluz no IC19, a ponto 25 de Abril com paragens no final do viaduto de Sete Rios para a margem sul. Praça de Espanha é o melhor acesso, assim continua no Alto Monsanto para a ponte de Amoreiras, para Cascais a partir das Amoreiras até o Estádio Nacional, no Porto VCI entre Bessa Leite e as Antas, no sentido inverso de Bonjoia até A3 e depois de Francos até Coimbrões, com o trânsito bastante intenso. A28 com as paragens entre a Ponte Lessa e a VCI em ambos os sentidos. A3 e Via Norte também já com sinal amarelo. Da A4 para a Via da Cintura Interna. Para troca de informações, 800-2020-10 é nacional e é grátis.
0: Obrigada, Arsénio. Tempo para amanhã. O céu até pode começar mais limpo, mas depois, a partir do meio da manhã, fica mais nublado e há previsão de aguaceiros fracos. Também temos uma subida da temperatura mínima, principalmente no interior norte e centro. As máximas vão dos 16 aos 23 graus. 16 é a máxima prevista para a Guarda, depois Viseu e Ponta Delgada com 17, Viana do Castelo, Porto e Sines com 18, Vila Real, Aveiro, Leiria, Sagres e Funchal 19, Bragança, Coimbra e Porto Alegre com 20, Braga, Castelo Branco, Lisboa, Boa e Setúbal 21, Santarém Faro com 22 e Évora e Beja com a máxima mais alta amanhã a chegar aos 23 graus.
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0: E a jogar consigo.
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0: A de hoje começa assim. Será que esclareceu a nossa ouvinte Sofia?
3: Boa tarde, M80. Boa tarde, Elsa.
0: Olá.
3: Acho que hoje estou muito longe, mas pronto, é o que é. Eu acho que é Aerosmith, Living on the Edge, não? Era bom que fosse, é uma boa música.
0: É.
3: Beijinhos, uma boa tarde.
0: Beijinhos.
4: Olá, Elsa, boa tarde.
0: Olá.
4: Oh, Elsa, eu gosto tanto de si, depois você faz estas coisas.
0: Então.
4: Pois não sei, assim não consigo lá ir. Um beijinho.
0: Um beijinho.
5: Fogo, Elsa, eu devo ser mesmo muito tamá neste jogo. Eu quase que nunca sei quem é que canta. Fogo, sou mesmo muito tamá.
0: Não, não seja tão dura consigo, por amor de Deus. Há dias assim.
6: Olá, Elsa, muito boa tarde.
0: Olá.
6: Isso não se faz.
0: Então.
6: A sério, não se faz.
0: Olha, o outro.
6: Não, a sério. Porquê? Porquê? Musiquinha fácil, vá lá, para eu acertar. Adeus, aqui falo do Nel Mendes, mais uma vez, para atrapalhar.
0: Não atrapalho nada. Então, mas esta não é fácil. Eu já vi aqui muitas pessoas dizer, ah, essa é fácil, essa é fácil. Já vou continuar a passar os seus palpites. O número é o 910-25-80-81. Primeiro, vamos ouvir a voz da Shadi. Smooth Operator.

0: Bom regresso a casa com a M80. Eu sou a Elsa Teixeira, estamos a jogar ao Que Música É Esta? E eu adoro este jogo, adoro a confiança dos ouvintes e adoro que haja muitos ouvintes a participar pela primeira vez. O Miguel Marreiros acha que é Hoti and the Blowfish com Letter Cry. Parece-lhe? Não estou a dizer que é, também não estou a dizer que não é, estou só a perguntar.
1: Olá, M80. Olá, Elsa. Boa tarde. Eu acho que a música de hoje é da Avril Lavigne.
0: Lavigne,
1: é a música Keep Holding On. Acho mesmo que é. Estou mesmo confiante.
0: É isso.
1: Beijinhos.
0: Beijinhos. Gosto de ouvintes confiantes. Carla.
2: Olá, M80. Aqui quem fala é a Carla de Évora. É a primeira vez que estou participando.
0: Bem-vinda. Sim.
2: E não será a música de hoje dos Nickelback, o If Arms Wide Open? Bem, é o meu palpite. Obrigada.
0: Beijinhos, Cristina.
3: Olá, boa tarde, M80. Daqui fala Cristina Oliveira. E obviamente que estamos a falar de In Excess. By my side, by my side. Um feliz regresso a casa para todos.
0: A Cristina a dar tudo, adoro. É assim que começa. 910-25-80-81, relembro. É por mensagem, não é para ligar para cá, senão depois se houver uma mensagem que está a tocar no ar, a mensagem vai parar. Ninguém é de ninguém. O João Pedro Paes no Regresso a Casa da M80 a 20 minutos das 6 da tarde.

0: Canta Ninguém é de Ninguém. Boa tarde, está a ouvir M80, ainda bem. Bom regresso a casa ou bom trabalho, se ainda estiver a caminho. E estamos a jogar ao Que Música é Esta. E de repente continuamos aqui com várias direções, vários palpites, mas a mesma confiança de sempre. Começa assim a música e eu quero saber que música é esta.
1: Olá, M80. Eu acho que esta música é Guns N' Roses, Paradise City. Mas pronto, depois confirmem-me se é verdade ou não.
0: Com
1: beijinhos, Maria de Cascais.
0: Beijinhos. E a Mónica?
2: Olá, Elsa. Daqui é a Mónica e o Ricardo Beja. Sem dúvida que a música de hoje é
3: Good Riddance, dos Green Day. Não falha.
2: Beijinhos.
0: Beijinhos.
4: Hello, M80. Eu acredito que a música é Damn, da minha prima Avril Lavigne. É brincadeira, a minha prima não.
0: A Bianca pergunta: será Irish dos Goo Goo Dolls? E eu devolvo a pergunta: será? 910-25-80-81, mais 3 minutos para enviar o seu palpite por mensagem.
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1: É isso mesmo, e quase, quase a saber a resposta a esta pergunta.
2: Que música é esta?
1: Começa assim. E que música é esta?
3: Olá Elsa, boa tarde. Daqui Olá. É a Filipa, do Porto. E eu tenho quase a certeza que a música é In Excess, By My Side. Ou como diria uma pessoa que eu conheço, é dos Inks. Boa tarde.
1: Boa tarde, mas não vamos gozar com estas coisas, pois não. Silvia.
4: Olá Elsa, Silvia de Alenquer. Eu não sei se ainda vou a tempo, vai, mas vai. Eu acho que é... Tem a ver com cowboys. Tem a ver com cowboys. E eu acho que é Bon Jovi, Dead or Alive. Beijinhos.
1: É assim, de repente não estava à espera desta resposta que tem a ver com cowboys. Bom.
5: Olá Elsa.
1: Olá.
5: Boa tarde, aqui é Rita. Eu acho que hoje é o Challenge 4 com a música Borrow. Acho eu. Beijinhos, tchau, tchau.
1: Beijinhos, percebo perfeitamente esse palpite. Mas vamos deixar que seja a Paula a dar a resposta certa.
6: Olá, Elsa.
1: Olá.
6: Será que hoje tu vais passar a minha mensagem?
1: Será?
6: Hoje não tenho dúvidas nenhumas que são os meus queridos australianos In Excess com By My Side. By my side, by my side. Aqui fala a Paula de Viana do Castelo. Beijinhos.
1: Beijinhos. Hoje sim, hoje In Excess com By My Side. Muita gente acertou, parabéns a todos. Aqueles que não conseguiram ouvir-se a falar na rádio, fica para a próxima. Não dá para passar todas as mensagens, mas obrigada por terem participado.
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1: E hoje tem música dos anos 80. Boa tarde, são 6 horas. E já aí vem os Aerosmith aqui no Regresso a Casa. Vamos às notícias agora com o Gonçalo Teles. E atenção que há mais casos de antivírus. Boa tarde, Gonçalo.
2: Olá, boa tarde. Já são 5 os casos confirmados de infecção por antivírus num navio de cruzeiro. A Organização Mundial da Saúde confirma que todas as infecções são da estirpe dos Andes. Esta é uma estirpe que se transmite entre humanos através de contactos próximos. A representante da OMS em Cabo Verde, citada pela Associated Press, diz que dos 3 pacientes que foram retirados hoje do navio, 2 têm infecção confirmada e as amostras do terceiro ainda estão a ser analisadas. O surto terá começado com um casal neerlandês que foi infectado enquanto observava aves na Argentina. É o que adiantaram investigadores argentinos à Associated Press, em condição de anonimato. O sindicato da PSP pede que não se perca a confiança nos agentes depois da detenção de mais 15 polícias por suspeita de tortura e violação no Largo do Rato, na Esquadra do Rato, em Lisboa. A agência Lusa adianta que 2 dos detidos ontem são chefes da PSP, os outros 13 são agentes. O presidente da Associação Sindical, que representa os profissionais da polícia, Paulo Santos, diz que estas são situações isoladas.
3: Isto não tem nada a ver com a polícia, com o ADN da polícia e com aquilo que é a grande maioria dos profissionais. Todos prestam serviço à comunidade de excelência e que não se identifiquem nem em nada e nada justifica este tipo de condutas. Por outro lado, é positivo neste cenário percebermos que foi a própria Polícia de Segurança Pública que despoletou esta investigação, a denúncia e a investigação, e ainda continua a colaborar com o Ministério Público. Parece-nos algo bastante positivo. Numa terceira nota, dizer que este tipo de condutas apenas vem beliscar, manchar e envergonhar a Polícia de Segurança Pública e os próprios colegas que diariamente dão tudo para servir a comunidade e que não se revêem uma vez mais neste tipo de conduta.
2: Todos os detidos ontem estão no Comando Metropolitano de Lisboa para serem ouvidos por um juiz. Além das detenções, houve 30 buscas domiciliárias e em esquadras. Ao todo, desde que começou a investigação a este caso, foram detidos 24 elementos da PSP. Depois do apuramento do Arsenal, hoje é conhecido o segundo finalista da Liga dos Campeões. Bayern de Munique ou Paris Saint-Germain, um deles vai marcar viagem para Budapeste, Paulo Rico.
4: Há uma semana foram 9 golos em Paris. Muita emoção, cambalhotas no marcador e a confirmação de um dos jogos mais eletrizantes dos últimos anos. Hoje, provavelmente com menos golos, duas equipas à procura da glória. De um lado, Paris Saint-Germain procura a segunda final europeia para chegar também à segunda Champions do Palmarés. Já o Bayern quer regressar a uma final 6 anos depois. Duas equipas que são campeãs nos respectivos países. O Bayern ganhou 13 Bundesligas nos últimos 14 anos. O PSG prepara-se para o pentacampeonato em França e pela 12ª vez com o título nos últimos 14 anos.
2: É às 8 da noite, Bayern PSG.
1: Obrigada, Gonçalo. Às 7 voltam as notícias e já vamos perceber quão complicado está o trânsito a esta hora, daqui a 3 minutos.
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7: M80. 6:06, boa tarde. Mais uma voltinha pelo trânsito. Arsénio Coelho, o que é que contas a esta hora? Boa tarde.
9: E há um acidente no final da Ponte Vasco da Gama, junto às portagens, sentido Lisboa-Montijo. O trânsito já a parar perto da área de serviço até às portagens, no final da Ponte Vasco da Gama. A Ponte 25 de Abril mantém-se em Campo Lido para a Margem Sul. Praça de Espanha é o melhor acesso. Há 5 ainda do Alto Monsanto para a Ponte e a Moreiras. Em direção a Cascais, trânsito mais compacto de Monsanto até o Estádio Nacional. No IC19 há 2 acidentes em resolução a esta hora. Lisboa-Sintra, no Palácio de Queluz, via direita, as filas desde a zona do Fonte Nova, na segunda circular até ao Palácio, e no sentido Sintra-Lisboa, ainda o acidente no Alto do Cacém, a causar paragens em Rio de Moro. Ainda há a segunda circular da zona comercial até ao radar, sentido inverso do relógio até ao Campo Grande, sinais amarelos no Porto, VCI de Bessa Leite até às Antas, sentido inverso à demora de Bonjoia para a 3 e da Perlada até à Ponta Rábida, e à 28 com trânsito mais lento entre a Ponte Lessa Leixões e a VCI em ambos os sentidos. Para troca de informações, 800 20 20 10, é nacional e é grátis. Elsa.
7: Obrigada, Arsénio. Daqui a meia hora voltamos a espreitar o trânsito. Para já espreitamos o tempo para amanhã, e sim, conto com aguaceiros fracos a partir do meio da manhã e uma pequena subida de temperatura mínima, mais no interior norte e centro. Quanto às máximas, começam nos 16 graus, é a previsão para a Guarda, depois Viseu e Ponta Delgada já chegam aos 17, Viana do Castelo, Porto e Sines com 18, Vila Real, Aveiro, Leiria, Sagres e Funchal 19, Bragança, Coimbra e Porto Alegre com 20, Braga, Castelo Branco, Lisboa e Setúbal 21, Santarém e Faro com 22, e Évora e Beja a chegar amanhã aos 23 graus. Eu sou a Elsa Teixeira, obrigada por estar por aí. São 6:08, bom regresso a casa, vá com calma. Hoje é quarta-feira e por isso mesmo aqui no Regresso a Casa, mais daqui a pouco há Disque é Trend, aquele momento em que pomos a par do que está a acontecer nas redes sociais. Qual é que é a última moda? Qual é que é a última tendência? Eu fui um bocado cobaia da trend de hoje. Meu Deus, que vergonha. Aliás, se for ao Instagram, dê-me 80 stories. Vai perceber do que é que eu estou a falar. Mas fico por aí, para ouvir. Primeiro vamos ouvir os Aerosmith e a música do filme Armageddon.

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1: São 6h17, boa tarde.
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1: Quarta-feira, nova edição de Diz que é Trend, aquele momento em que lhe mostramos o que é que está a dar nas redes sociais. E o que está a dar? É uma coisa que o pode enlouquecer. Índia Ferro e Ana Ferreira, Ana Carolina Ferreira, estão aqui para falar melhor sobre isso. Expliquem lá esta trend, meninas.
3: Uma trend muito complicada de ser executada.
1: Sim.
3: Basicamente, abrimos o TikTok e quando vamos gravar, aquilo tem uma opção de dividir o ecrã em quatro. Ou seja, nós fazemos quatro vídeos diferentes no mesmo.
1: Uhum.
3: Objetivo, fazer com que consigamos dizer o obsessário. Nós fazemos, aquilo está dividido em quatro, cada quadradinho corresponde a uma parte do obsessário. Ou seja, primeiro nós dizemos A, o segundo diz B, o terceiro diz C, o quarto diz D, e depois o primeiro volta ao E. Só que porque nós temos que fazer aquilo.
4: Eu sinto que isto está a parecer mesmo fácil. Não é.
1: Não é fácil.
3: O meu ego, quando eu via, o meu ego também dizia: isto é super fácil.
4: Eu comprovo. Porque... eu estava lá, fui o que eu obriguei a fazer.
3: É tipo, isto é super fácil, vai, vou fazer, vou conseguir. Já fiz três vezes, nenhuma delas ficou boa.
1: Ou seja, a ideia é gravar um vídeo de cada vez e depois tentar perceber que letra é que estará a dizer nos outros quadradinhos.
4: Porque depois sem som. É sem som.
1: Exato. Exatamente. Que é para depois bater
4: como
1: certo.
4: Adivinhar o que é que foi que dissemos. Que na lógica, pronto, lá está, parece fácil porque nós próprios vamos pensando A, B, C, D, e quando gravamos o segundo vai ser o B, fazemos B, C, D, E. Só que às tantas nós estamos a tentar guiar-nos pelo vídeo anterior e já não sabemos o que é que dissemos, porque já nos perdemos no vídeo anterior.
1: Sim, sim.
4: Não dissemos as letras todas.
1: Sim, sim, basta perder-se uma vez.
4: Yeah.
1: E vai tudo por aí abaixo. Eu estou a dizer isto com conhecimento de causa porque eu experimentei esta trend.
3: Foi uma desgraça.
1: A quero ouvir.
5: B, C, D, E, F, F, I, H, I, M, L,
1: M, não,
5: L,
1: já. Pronto, e a pessoa passa por burra. Mas atenção, eu sei dizer o abecedário.
4: Mas a parte mais gira é esta. É ver os vídeos publicados. Ok, não publica. Pronto, ver o resultado final. Porque sai uma salganhada total.
1: Sim, vai ser divertido de certeza. E depois pode também desafiar os seus amigos ali naquela competição saudável para ver quem é que consegue.
3: O vídeo da Elsa já está no nosso TikTok. Já pode ir lá ver.
1: TikTok é 80, se ainda não segue, é seguir.
3: Sim, e ir lá comentar. Elsa, que vergonha é esta?
1: Não, seja meiguinho, por amor de Deus. Mas esta trend tem algum nome? Ou seja, é fácil chegar a esta trend?
3: Alphabet Challenge.
1: Pois,
3: é trend do alfabeto.
4: Mesmo a abecedário, eu acho que chega-se lá.
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1: Pronto, está o desafio lançado e passo lá pelo TikTok para ver as figuras tristes que eu fiz hoje.
0: Diz que é trend.
2: O quê?
0: Trend.
1: E se não tiver TikTok, tem, por exemplo, o Instagram, não é? Está nas stories da M80. Meu Deus, que vergonha. Rayman agora com Star. É de longe a música da sua vida. 6h20.

Bem gira esta música, por isso toca aqui no Regresso à Casa da M80. Boa tarde, são 6h24. Já ouviu a boa notícia? Que a Ana Carolina vem cá? Sim, sim. Está a comemorar 25 anos de carreira, com a digressão 25 anos. E então vem a Portugal para o ano. Traz a digressão com dois concertos, um marcado para Lisboa, outro para o Porto. Isto é só uma amostra do que ela vai poder tocar.

0: todas, já vi a Ana Carolina algumas vezes ao vivo e quero muito ir ver outra vez. Portanto, sempre com a M80 para o ano, 12 de março no Coliseu de Lisboa, 13 de março no Coliseu do Porto, Ana Carolina ao vivo com a M80, os bilhetes já estão à venda. É não deixar para a última. E se calhar começar já a pedir como presente de aniversário, não sei, fica aqui a dica. Rod Stewart, já a seguir.
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0: Há músicas que têm outro sabor no regresso a casa, não é? Esta é uma delas. People Get Ready, Rod Stewart e Jeff Beck. Passa um minuto das 6:30. Vamos lá saber onde é que para o trânsito com o Arsénio Coelho. Alô, Arsénio, boa tarde.
1: Boa tarde. Na A4, o acidente já na Berma, na zona de Baltar, quilómetro 26, ainda com trânsito lento, sentido Porto Amarante, de Campo até Baltar, na A4. Depois há um de Coimbrões até às Antas, sentido inverso, da Ponte do Freixo até à 3 e de Francos para a Ponta Rábida, e há 28 entre a A4 e a VCI, em ambos os sentidos. Em Lisboa, há lentidão na segunda circular da zona comercial até o radar do aeroporto, sentido inverso do relógio até ao Palácio de Queluz, no IC19. Sintra-Lisboa, ainda o acidente no Alto do Cacém, a causar trânsito lento desde a zona comercial de Rio de Moro até ao Cacém. E a ponte 25 de Abril, ainda com as filas em Campo Lido para a Margem Sul, melhores acessos a esta hora Alcântara e Praça de Espanha, A5 do Alto Monsanto para a ponte e a Moreiras, em direção a Cascais, intensidade que se mantém do viaduto Duarte Pacheco até à zona do Estádio Nacional. E no Algarve, há um acidente no IC4 em São João da Venda que está a condicionar o sentido Loulé-Faro desde o estádio do Algarve até à zona de São João da Venda, sentido Loulé-Faro. Para troca de informações, 800-2020-10, é nacional e é grátis. Elsa.
0: Obrigada, Estênia, até já. Tempo para amanhã. Temos aqui previsão de aguaceiros fracos a partir do meio da manhã e uma subida da temperatura mínima. Quanto às máximas, começam nos 16 graus, vão até aos 23. Esta máxima mais alta, 23 graus, está prevista para Évora e para Beja. Santarém, Faro com 22, Braga, Castelo Branco, Lisboa e Setúbal 21, Bragança, Coimbra e Porto Alegre com 20, Vila Real, Aveiro, Leiria, Sagres e Funchal chegam aos 19, depois Viana do Castelo, Porto e Sines com 18, Viseu e Ponta Delgada 17 e Guarda com a máxima mais baixa, que amanhã é de 16 graus.
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0: E consigo também até às 7. Obrigada pela companhia. Entretanto, há pouco eu falei aqui dos concertos da Ana Carolina, o regresso a Portugal já para o ano, para dois concertos com a tour 25 Anas, é a tour que comemora os 25 anos de carreira. Havia aqui alguém a dizer, tu dias era passar a Ana Carolina e passar uma música dela. E como eu gosto tanto da Ana Carolina... E gosto tanto desta música. Aqui está. Espero que goste.

0: é a música do meu casamento, só que era com a versão com o Paulo Gonzo. Obrigada.
1: Ora essa, beijinho, Ana. A versão com o Paulo Gonzo também é uma bela versão. Quem de nós dois? Ana Carolina é uma daquelas obrigatórias nos concertos e espero que ela traga também nos concertos que aí vêm para o ano. 12 de março no Coliseu de Lisboa, 13 de março no Coliseu do Porto. Os bilhetes já estão à venda. Vão ser dois grandes concertos com a M80. E saltamos da Ana Carolina para o Sting, Englishman in New York. Espero que goste. É de longe a música da sua vida.

0: 80 Black Hole Sun, nesta daquelas que dá vontade de bater no volante, não é? Ali a acompanhar o ritmo. Faltam uns minutinhos para as 7 da tarde, uns 12 minutinhos. E a minha pergunta é se ouviu a grande estreia do top do M80 Top 10 com a Sandra Ferreira no fim de semana passado. O top com as 10 músicas mais ouvidas de um artista ou de uma banda. Estreou no sábado passado, depois repetiu no domingo, e estreou com The Cure. E este primeiro episódio já está disponível no Rail, na secção podcasts. Se não ouviu em direto na rádio, vá ouvir, porque vale muito a pena. Próxima edição é já para a semana, sábado 16 de maio, com uma banda que mexe muito consigo. Não vou dizer qual é, mas fica só aqui esta dica. É não perder, próximo sábado, 16 de maio, mais um M80 Top 10 com a Sandra Ferreira. E o que é que vem aí? A playlist da banda.
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5: Os Collective Soul são uma banda norte-americana de rock alternativo formada em 1992 em Scottsbridge, na Geórgia, e tornaram-se um dos nomes mais consistentes da cena rock dos anos 90. The World I Know foi lançada em 1996 e faz parte do álbum Discipline Breakdown. É uma das canções mais conhecidas da banda, uma das minhas preferidas também. A música fala sobre consciência, empatia, responsabilidade individual, questionando o mundo em que vivemos e as escolhas pessoais que fazemos dentro dele. Portanto, está sempre atual. É um tema mais calmo e contemplativo, é verdade, contrasta com o lado mais energético dos Collective Soul, mas que acabou por se tornar também um marco da identidade musical da banda. Ao contrário de muitas bandas da época, os Collective Soul conseguiram manter uma carreira sólida ao longo dos anos, já não dão tanto que falar, mas continuam a editar álbuns, a fazer turnés e a preservar uma ligação forte com o seu público. Vamos ouvi-los? Collective Soul, The World I Know, hoje na minha playlist.

A banda hoje com o Collective Soul. 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Para ouvir até às notícias.

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0: já vem uma hora de música seguida. Hoje vamos até aos anos 80. São 7:02, boa tarde. E agora notícias com o Gonçalo Teles e começamos pela situação do navio com antivírus. Boa tarde, Gonçalo.
1: Olá, boa tarde. A Organização Mundial da Saúde garante que neste momento todos os passageiros ainda a bordo do navio estão bem e sem sintomas. Há 4 médicos, 2 neerlandeses, 1 da OMS e 1 do Centro Europeu de Controlo de Doenças. Entretanto, subiu para 5 o número de casos confirmados de infecção por antivírus. Todos os casos são da estirpe dos Andes, que se transmite entre humanos. A representante da Organização Mundial da Saúde em Cabo Verde, Anne Lindstrand, explicou à M80 em que ponto está esta situação.
2: 2 entre eles foram de Cabo Verde esta manhã, às 11 horas, saíram com evacuação medical para a Irlanda. Depois temos os outros 3, um caso que saiu do barco antes de Cabo Verde. Então, tomou um avião e depois chegou em Suíça e lá tinha sintomas, chegou, agora está hospitalizada. Temos também 2 casos, um que morreu e um que é tratada, os 2 em África do Sul.
1: Há 3 mortes ligadas a este surto, mas a infecção só foi confirmada, como ouvimos, numa das vítimas. Um dos corpos ainda está no navio e não foi testado, o terceiro foi deixado na ilha de Santa Helena. O navio deve chegar às Canárias dentro de 3 dias. Foi emitido um mandado de detenção europeu para o antigo polícia francês suspeito de matar 2 mulheres em Portugal. Cédric Perrison está em prisão preventiva desde 26 de março e o Ministério Público ainda não tinha confirmado a existência do mandado europeu, que faz com que o suspeito possa ser transferido para a França. A existência do mandado foi confirmada à AFP por um procurador do Ministério Público de Montpellier. O Sporting joga hoje na Dinamarca pelo acesso às meias finais da Liga dos Campeões de Handball. É contra o Aalborg e a eliminatória está empatada depois da primeira mão em Alvalade. Um jogo muito difícil para o Sporting e que pode ser o mais importante da época, como se falou no podcast Por Desporto da M80.
3: Os jogadores do Sporting e o treinador disseram, todos, as declarações que fizeram à imprensa depois do jogo, é que quarta-feira é o jogo da vida deles. O objetivo máximo é chegar à Final Four de Colónia. Vai ser muito complicado. Acho que será muito difícil o Sporting conseguir passar a eliminatória na Dinamarca. Vai depender muito do momento. O ambiente na Dinamarca vai ser dificílimo porque os pavilhões são de casa cheia, têm um peso muito grande. Há muitos jogadores da seleção.
1: Um excerto do podcast Por Desporto com Miguel Roriz, Paulo Rico e Paulo Miranda, onde se fala de todas as modalidades. O jogo do Sporting na Dinamarca é daqui a 40 minutos, às 7:45.
0: Obrigada, Gonçalo, e até amanhã.
1: Até amanhã.
0: São 7:05, já falta pouco para ouvir uma hora de música sem pausas aqui na M80. Falta ainda menos para sabermos como é que está o trânsito esta hora. É daqui a 2 minutos que vamos falar com o Arsénio Coelho.
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9: 7 e 7, já há muita gente provavelmente a esta hora a pensar em ir a caminho para o concerto do Eros Ramazzotti. Como é que está o trânsito a esta hora? Pelo menos em Lisboa, Arsénio Coelho. Boa tarde.
10: Está parado na segunda circular em ambos os sentidos. Há informação de um acidente sentido aeroporto Benfica, junto à saída para o eixo norte-sul. O trânsito parado no relógio, também no sentido inverso, o trânsito demorado da zona comercial até o radar do aeroporto, o IC19, pior do Estado Maior até ao Palácio, em direção a Sintra, a ponte 25 de Abril, com trânsito mais lento junto à estação de Campoledo para a margem sul, melhores acessos a Alcântara e Praça de Espanha, A5 do Alto Monsanto para a ponte, Lisboa-Cascais, de Monsanto até a área de serviço de Oeiras. No Porto há ainda sinais amarelos, VCI da Via Norte até às Antas, no sentido contrário do mercado até à A3 e agora o trânsito parado junto à Via Norte até ao acesso do Campo Alegre, antes da Ponta Rábida, com informação de um acidente, informação de última hora de um acidente junto à saída do Campo Alegre em direção à Ponte da Rábida. Em Aveiro há um acidente na Nacional 235 junto à rotunda da A17 em Póvoa do Valado, a condicionar muito o trânsito em ambos os sentidos. É uma estrada a evitar em Aveiro, nesta altura, um acidente Nacional 235 junto à rotunda da A17. Para troca de informações, 800 20 20 10, é nacional e é grátis. Nelson.
9: Obrigada, Arsénio, e até amanhã.
10: Até amanhã.
9: Tempo para amanhã. Provisão de aguaceiros fracos, sim, a partir do meio da manhã. Mas é, a coisa nem se calhar nem vai dar por ela. Também temos aqui previsto uma subida da temperatura mínima, pequenina, mas ainda assim uma subida, principalmente no interior norte e centro. As máximas vão começar nos 16 graus, é a previsão para a Guarda, depois Viseu e Ponta Delgada com 17, Viana do Castelo, Porto e Sines 18, Vila Real, Aveiro, Leiria, Sagres e Funchal com 19, Bragança, Coimbra e Porto Alegre 20, Braga, Castelo Branco, Lisboa e Setúbal com 21, Santarém em Faro 22 e Évora e Beja 23 graus. Eu sou a Elsa Teixeira, a continuação de um bom regresso a casa. Volto amanhã a partir das 4 e a partir de agora uma hora de música seguida.
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0: 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E vamos agora atualizar notícias na M80. A edição às 8 é com o Gonçalo Teles.
2: Boa noite, já chegou a Amsterdão pelo menos uma das três pessoas retiradas hoje do navio onde há um surto de antivírus. Saíram de Cabo Verde dois voos e a agência France Presse adianta que só um deles já chegou ao destino. O segundo está nas Canárias a recuperar um problema na bolha de proteção de um dos dois pacientes que está a transportar. Destas três pessoas retiradas hoje do navio, duas são casos confirmados de infecção. A Organização Mundial da Saúde diz que ainda está à espera dos resultados dos testes à terceira pessoa retirada. A bordo do navio que já saiu de Cabo Verde rumo às Canárias ficaram ainda mais de 140 pessoas. A representante da OMS em Cabo Verde, Anne Lindstrom, diz à M80 que não há pessoas com sintomas a bordo neste momento.
3: Nenhum entre os 144 pessoas agora no barco tem sintomas e para segurança temos agora 4 médicos que entrou no barco e vai seguir o barco até Ilhas Canárias. 2 médicos de Neerlanda, nosso médico de OMS e também um médico de ECDC.
2: Já morreram 3 pessoas com ligação a este surto, mas a infecção por antivírus só foi confirmada numa das vítimas, que morreu num hospital. Um dos corpos foi deixado na ilha de Santa Helena e o outro ainda está a bordo do navio. O Sporting pode ser hoje bicampeão nacional de voleibol. Venceu os primeiros 2 jogos da final contra o Benfica e, em caso de vitória, conquista o título. Os últimos jogos entre as duas equipas caíram todos para o mesmo lado, como se falou no podcast Por Desporto da M80.
4: Bem, 9 vitórias seguidas. Foram 3 vitórias o ano passado no playoff do título. O Benfica está ganhado 2-0, o Sporting faz 3 vitórias e é campeão. Ganhou a Supertaça este ano, ganhou os 2 jogos da fase regular, ganhou o jogo da Taça de Portugal, já ganhou 2 jogos este playoff. Está melhor. A grande diferença também está no serviço. O Benfica arrisca muito pouco, ou quando arrisca, falha. E não consegue colocar a recepção do Sporting, que é o primeiro fundamento do jogo, em dificuldade.
2: Um excerto do podcast Por Desporto com Miguel Roriz, Paulo Rico e Paulo Miranda, onde se fala de todas as modalidades. Em caso de vitória, o Sporting é campeão. O Benfica precisa de vencer para levar a final para um quarto jogo. O jogo no pavilhão João Rocha começa por esta hora. Esta hora começa também a segunda meia-final da Liga dos Campeões entre Bayern e PSG e há portugueses em todas as equipas. Do lado do PSG, Nuno Mendes, Vitinha e João Neves são titulares. Nos bancos estão Gonçalo Ramos, do lado do PSG, e Rafael Guerreiro. Do lado alemão, o árbitro também é português, João Pinheiro, assistido por Bruno Jesus e Luciano Maia. O VAR é italiano, Tiago Martins é o assistente do VAR.

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11: Deixe-me ver se eu o entendo. Foi um daqueles dias difíceis sobre os quais nem lhe apetece falar, foi isso?
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11: Bem-vindo bem, M80. A partir de agora, o Slowdown, até às 11. A música certa para abrandar, que é de longe e sempre a música da sua vida. Para começar, daqui a pouco, o Status Quo, Indie Aminal e depois também os Ritual Test de Paulo Costa. Foram bocados, foram prazas.

Hoje é dia 6 de maio, é o Dia Internacional Sem Dietas, um dia criado em 1992 pela ativista britânica Mary Evans Young, que promove a aceitação do corpo, combate a pressão estética e alerta para os perigos de dietas extremas. Portanto, se alguém hoje lhe perguntar o que faz um bolo caseirinho com um ótimo aspecto em cima da mesa da sua cozinha, responda só que é por motivos claramente, evidentemente, culturais. E feliz Dia Mundial Sem Dietas. Daqui a pouco os Queen...

Os Heróis do Mar, no final de 6 músicas seguidas na M80. Seja muito bem-vindo. Eu sou a Paula Fialho e é com gosto que eu partilho consigo. 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Daqui a pouco, os YouTube, Sunday Bloody Sunday e hoje, por alguma razão também, mais Bob Seger and the Silver Dilettante, Still the Same.

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0: vezes podem dar uma grande dor de cabeça, mas eu cá estarei para ajudar.
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2: Mais um dia marcado pelo surto de antivírus no navio cruzeiro. São já 5 os casos confirmados, todos com a estirpe dos Andes. Uma informação avançada à nossa redação pela representante da OMS em Cabo Verde.
3: 5 são confirmadas com o tipo Andes. Os outros são suspeitos, mas são com sintomas que estão similares com estas que estão confirmadas.
2: Quanto às 3 mortes, só em um dos casos foi confirmada a infecção por antivírus. Entretanto, o navio que estava em Cabo Verde segue agora a viagem para Tenerife, nas Canárias, onde deve chegar dentro de 3 dias. Por cá, ainda em destaque o caso da alegada violência policial na Esquadra do Rato, em Lisboa. A Inspeção-Geral da Administração Interna admite avançar com mais processos disciplinares a polícias. Ontem foram detidos mais 15 agentes da PSP. Perante o caso, o presidente da Associação Sindical dos Profissionais da Polícia admite que mancha a imagem da instituição, mas pede um voto de confiança.
4: A PSP não tem nada a ver com este tipo de condutas. Eu apelo às pessoas que continuem a confiar na Polícia de Segurança Pública, porque é servida por excelentes profissionais e que em circunstâncias muito difíceis têm feito tudo pela sua comunidade.
2: Nos supermercados voltou a disparar o preço do cabaz alimentar. Os 63 produtos analisados pela DEC Proteste custam agora mais de 261 euros. Há produtos que se destacam nos aumentos, explica o porta-voz da Associação Nuno Figueiredo.
5: O atum, o esparguete, queijo, peixe fada preto, estamos a falar de produtos que tiveram um aumento muito significativo em relação à semana passada e veio aqui um bocadinho contrabalançar o valor do cabaz.
2: E no desporto, destaque para a Liga dos Campeões. A Bayern de Munique e Paris Saint-Germain jogam por esta hora o acesso à final da competição. A partida na Alemanha está a ser arbitrada pelo português João Pinheiro. Mais notícias no site da rádio. Boa noite e até amanhã.
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3: A partir de agora, na M80, é só deixar-se levar pelas músicas que são de longe as da sua vida, para o tempo andar mais devagarinho, como tem de ser. Ah, e desligar-se do modo tenho coisas para fazer, para se ligar ao modo amanhã logo vejo isso, tenho tempo.

Menina, estás à janela, era um Zoo HF na M80. Entretanto, é importante falar-lhe do próximo sorteio Show Me the Money, depois de termos dado 60 mil euros do jackpot no passado sorteio. Então, estamos com esperança de dar estes 20 mil também. Agora, é assim, a diferença entre sonhar

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Daqui a pouco 6 músicas non-stop e para começar, One Night Love Affair, Bryan Adams.

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Os Collective Soul são uma banda norte-americana de rock alternativo formada em 1992 em Scottsbridge, na Geórgia, e tornaram-se um dos nomes mais consistentes da cena rock dos anos 90. The World I Know foi lançada em 1996 e faz parte do álbum Discipline Breakdown. É uma das canções mais conhecidas da banda, uma das minhas preferidas também. A música fala sobre consciência, empatia, responsabilidade individual, questionando o mundo em que vivemos e as escolhas pessoais que fazemos dentro dele. Portanto, está sempre atual. É um tema mais calmo e contemplativo, é verdade, contrasta com o lado mais energético dos Collective Soul, mas que acabou por se tornar também um marco da identidade musical da banda. Ao contrário de muitas bandas da época, os Collective Soul conseguiram manter uma carreira sólida ao longo dos anos, já não dão tanto que falar, mas continuam a editar álbuns, a fazer turnés e a preservar uma ligação forte com o seu público. Vamos ouvi-lo Collective Soul, The World I Know, hoje na minha playlist.

0: Beat of Soul na playlist da banda de hoje. 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

Até às 11 da noite, já sabe, está no Slowdown. Bem-vindo à M80, agora com Rui Veloso e este Lado Lunar, no final de 6 músicas seguidas. Daqui a pouco há mais música e vem aí Billy Idol. Não sei se sabia disto sobre Billy Idol, mas ele teve, nos anos 90, um acidente brutal que quase lhe custou a perna. Teve de cancelar uma tour, perdeu um papel importante num filme famoso. Sabe qual é que era o filme? O filme The Doors. É verdade, o realizador Oliver Stone queria tanto no filme, mas o acidente de moto deitou tudo por terra. Enfim, daqui a pouco há Money Money, Billy Idol e hoje, por alguma razão, há também mais Foo Fighters a tocar e ouvimos Everlong.

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5: Boa noite e bem-vindo à M80 e de longe também às músicas da sua vida. A música certa para abrandar está aqui até às 11 e tudo começa com Peter Satellite daqui a pouco. Glory of Love.
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0: esta altura já pode fazer balanços sobre o seu dia. E diga-me lá, foi um dia mais complicado por alguma razão? Então, onde é que se foi? Deite para trás das costas. Amanhã é outro dia e, sobretudo, tem a oportunidade de recomeçar todos os dias, sendo que amanhã já é quase o fim de semana, o que é ótimo, não é? Dá para a pessoa relativizar. Daqui a pouco, os Alphaville, vem aí Forever Young. É o arranque de 6 músicas seguidas.
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Foi bonito agora, né? 80. Rita Guerra e Beto, Brincando com Fogo. E o final de 6 músicas seguidas. Até às 11, estou consigo no Slowdown. Eu sou a Paula Fialhos, agora volto amanhã. A partir das 11, temos cá o Nelson Miguel para o M80 Ballad e, de longe, as grandes baladas da sua vida. Fique também para ouvir antes disso os Dire Straits, a banda de Mike Knopfler, a linha com So Far Away. E hoje, por alguma razão, há mais música de Elton John a tocar na M80. E ouvimos também o Rocketman. Até amanhã.

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0: precisa de ajuda para se fazer à estrada e chegar a casa são e salvo de mais um dia de trabalho, M80 Ballads ao seu dispor. Eu sou o Nelson Miguel e estou consigo até às 2 da manhã.
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só precisa de música ao fim do dia para poder relaxar à vontade. Deixe-se ir com as baladas da sua vida. Este é o M80 Ballads. Eu sou o Nelson Miguel e fico consigo até às

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Se já só quer chegar a casa e respirar de alívio, eu dou-lhe a banda sonora para uma viagem mais tranquila. Este é o M80 Balance, consigo entre as 11 da noite e as 2 da manhã.

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melhor noite tem sempre a melhor banda sonora como companhia, certo? Pode respirar fundo e deixar-se ir com estas horas de M80 Balance. Eu sou o Nelson Miguel e fico consigo até às 2 da manhã.

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